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1: 9 e 4.
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Chega junto, que o Só Clássico Sertanejo já está de volta com o melhor da música sertaneja que atravessa gerações. Pra gente curtir e relembrar, são músicas que nunca saem de moda, porque estão na cabeça, no coração e na vida de todos nós. Quer apostar? Confere essa daqui, ó. João Mineiro e Marciano, Eu Daria Minha Vida.

0: O clássico, o hino do sertanejo, Evidências, Chitãozinho Chororó, Sonhando com Você, Juliano César, teve Zezé de Camargo e Luciano, Chega, e João Menino e Marciano, Eu Daria a Minha Vida. Viu só como tá bom demais o programa? E vai melhorar ainda mais, sabe por quê? Daqui a pouquinho tem Milionários é Rico, tem César e Paulinho, tem Trio Parada Dura, tem Teodoro e Sampaio e Companhia Limitada. Tudo isso só pra você ligado com a gente. Que moral, hein? Só Clássico Sertanejo, o seu programa de modão.
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Estamos de volta com mais uma rodada de moda boa, mais uma rodada de sucesso aqui pelo Só Clássico Sertanejo. Quero cumprimentar e abraçar toda a nossa querida cidade de ponta a ponta, os bairros, o pessoal do centro, dos comércios, o pessoal do campo também curtindo a gente. Muito obrigado pela companhia. Todos vocês que enriquecem ainda mais a nossa programação com carinho da audiência, com a atenção de todos vocês. Muito obrigado mesmo pela participação também. Vamos lá, que o Só Clássico Sertanejo não para. Aqui só tem moda boa. Milionários é rico, de longe também se ama.

desejo de amar. É moda bonita demais aqui na nossa programação. É o som de Daniel com Marcos e Belucci. Tivemos Além, Aladim, Inimigo do Peito. E De Longe Também Se Ama, Milionários é Rico. Viu só? Quanto sucesso cabe num bloco só aqui do Só Clássico Sertanejo? É o programa feito pra você. E tá cada dia melhor, cada dia mais gostoso, cada dia mais especial. Porque você vem abraçando o programa, vem participando, e quando você coloca o seu gosto musical, quando você manda pra gente o seu pedido, quando você faz a sua seleção aqui com a gente, o programa com certeza fica ainda melhor. Bora lá, pedidomusical.com.br, participa aí. Daqui a pouquinho a gente tá de volta.

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2: 9:35.
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clássico sertanejo. É um sucesso melhor que o outro pra gente matar a saudade e relembrar por aqui. Que coisa boa, né? Ter a sua audiência, ter o carinho da sua companhia faz toda a diferença aqui na nossa programação. Vamos juntinhos que tá chegando César e Paulinho agora. E pra abrir com chave de ouro esse bloco, Efeito Dominó.

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1: Crises de Amor, Jean e Giovanni. Essa música é um clássico de João Mineiro e Marciano, gravado por Jean e Giovanni, e continua sendo um clássico também na voz dessa dupla maravilhosa que a gente também ama. Uma vez por mês, trio Parada Dura, Durval e Davi, É Assim. E ainda tivemos César e Paulinho, Efeito Dominó. Já já o Só Clássico tá de volta. E tem Teodoro e Sampaio.
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7: 9:50.
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Terçou com muita moda boa aqui na sua rádio, com muito modão caprichado pra você. É uma melhor que a outra. Fique à vontade pra curtir e cantar junto com a gente as suas modas preferidas. Você tem uma música que marcou a sua vida? Tem uma música que faz parte da sua história? Quer relembrar com a gente? Quer compartilhar com a nossa programação, com os nossos ouvintes? Então fique à vontade. pedidomusical.com.br. Faça aqui como Sidney. Kleber, tudo bem? Muito feliz em poder participar com você, Sidney. Eu me sinto lisonjeado em ter a sua audiência. Muito mesmo. Ter a sua companhia pra gente é muito especial, muito bacana. Valeu de coração. O Sidney tá pedindo por aqui uma música que ele disse que marcou demais a vida dele e ele quer relembrar. Teodoro e Sampaio, Não Conte Pra Ninguém. Muito obrigado, Sidney. Um abraço pra você. Obrigado pela audiência, pelo carinho e pela confiança também aqui no nosso programa de poder resgatar essa memória boa pra você, tá bom? Vamos lá, Teodoro e Sampaio abrindo mais um bloco do Só Clássico Sertanejo.

Noite chuvosa, Ronaldo Viola e João Carvalho, Eu Me Enganei, Ataíde Alexandre, teve Teodoro e Sampaio, Não Conte Pra Ninguém. Só música boa pra você ligado aqui na programação do Só Clássico. A gente fecha mais um bloco e fecha mais um programa feito especialmente pra você. Muito obrigado pelo carinho de todo mundo, beijo gostoso no coração. Fica todo mundo com Deus e amanhã a gente volta nesse mesmo horário para resgatar mais moda boa. Beijo!

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2: 10 e 3.
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Yeah, baby, voltamos. Esse é o nosso Songs of Love para todo o Brasil. E que prazer imenso de estar com vocês a partir de agora, trazendo os grandes hits, os grandes sucessos e convidando você para viajar comigo no planeta chamado amor. E você, como é que você está por aí? Tudo bem? Eu sou o Júnior Pinheiro e quero convidar você para vir comigo a partir de agora, nessa terça-feira, para mandar aquele alusão bem especial para vocês, hein? A gente começa muito bem com Cool and the Gang, Cherries.

0: Encerrando muito bem o primeiro bloco, Phil Collins, One More Night, aqui na programação mais gostosa do seu rádio. E você, curtiu? Eu fico feliz de estar aqui juntinho com vocês. Obrigado mesmo pelo seu carinho, obrigado mesmo pela sua audiência. E continue com a gente. Bora mandar aquele alusão bem especial. A gente vai fazer o seguinte, ó. Nós vamos dar uma paradinha.
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3: 10h23.
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6: Bem, voltamos e agora tem Extreme More Than Words. Aumenta aí, baby.

0: demais, hein? Esse é o nosso Songs of Love para todo o Brasil. Sucessaço com Spice Girls, To Become One. E daí? Tá curtindo por aí? Continue com a gente. Para você que tá pertinho do seu amor, todo instante, aumenta mais volume, hein? Já já eu volto, baby. Não sai
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7: 10h43. 100% credibilidade em jornalismo.
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0: Agora tem um som de Celine Dion.

0: Encerrando muito bem a primeira hora com Gavin James, I'm Missing You. E você, tá curtindo por aí? Hoje é terça-feira, último dia do mês de junho. Continue com a gente, mandando aquele alusão bem especial, que daqui a pouquinho a gente volta.
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8: 10h59.
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0: Muito bem, voltamos aqui no nosso Songs of Love para todo o Brasil. Stevie Wonder, aumenta aí.

0: demais. Esse é o nosso Songs of Love para todo o Brasil. E você curtiu? Continue com a gente, hein? Já, já eu estou de volta.
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3: 11:16.
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3: Olá, voltamos.
6: Songs of Love.
3: E a gente continua por aqui nesse último bloco na programação de hoje. Whitesnake.

0: Encerrando por aqui mais uma edição do nosso Songs of Love para todo o Brasil. Que prazer, hein? Que alegria. Fiquem todos com Deus. Um beijo no seu coração. A gente volta amanhã com muito mais hit e com muito mais sucesso pra você. Combinado? Beijo e até lá. Tchau, tchau.
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5: 11:37.

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1: 4 horas.

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7: 4h15.

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6: 4:41.

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4: 4:56.

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1: O seu caminhão é bárbaro, hein, cara?
2: O negócio é isso aí, bicho.

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0: 5 e 9.

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2: 5:25.

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4: 5:40.

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2: Queridos ouvintes, vamos rezar juntos a oração do Ângelus. O anjo do Senhor anunciou a Maria, e ela concebeu do Espírito Santo. Ave Maria, cheia de graça, o Senhor é convosco. Bendita sois vós entre as mulheres, e bendito é o fruto do vosso ventre, Jesus. Santa Maria, Mãe de Deus, rogai por nós, pecadores, agora e na hora de nossa morte. Amém. Eis aqui a serva do Senhor. Faça-se em mim segundo a vossa palavra. Ave Maria, cheia de graça, o Senhor é convosco. Bendita sois vós entre as mulheres, e bendito é o fruto do vosso ventre, Jesus. Santa Maria, Mãe de Deus, rogai por nós, pecadores, agora e na hora de nossa morte. Amém. E o Verbo se fez carne e habitou entre nós. Ave Maria, cheia de graça, o Senhor é convosco. Bendita sois vós entre as mulheres, e bendito é o fruto do vosso ventre, Jesus. Santa Maria, Mãe de Deus, rogai por nós, pecadores, agora e na hora de nossa morte. Amém. Rogai por nós, Santa Mãe de Deus, para que sejamos dignos das promessas de Cristo. Oremos. Infundi, Senhor, em nossas almas a vossa graça, para que nós que conhecemos, pela anunciação do anjo, a encarnação de Jesus Cristo, vosso Filho, cheguemos por sua paixão e cruz à glória da ressurreição. Pelo mesmo Cristo e Senhor nosso. Amém. Que o Senhor esteja contigo e a bênção de Deus Todo-Poderoso, Pai, Filho e Espírito Santo. Amém.
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6: 5h56.

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5: 6:10.
6: Ai, compadre, que doidura é essa aí, hein?
7: É que eu comprei uma rabeca, compadre. Comprei duas rabecas, a modo de nós tocar.
6: Rabeca,
7: nós
6: compadre?
7: Nós dois, é.
6: Nós dois?
7: Uma pra você
6: e
7: outra pra mim.
6: Ué?
7: A modo de nós cantar um cateretê, compadre.
6: Um cateretê.
7: Quer fazer um duete nas varetas aí?
6: Ah, você tá doido, compadre. Zangou. Sei lá lidar com rabeca, rapaz.
7: Vamos experimentar, uai. Vamos experimentar. Dá o devorteio aí.
6: Tá bom. Rapaz, não é que é bom mesmo aí
7: falando,
6: de tocar?
7: Tô te falando, bom cantar, deixei de ser carreira então.
6: É a história do progresso,
7: é
6: né?
7: É do progresso, com o padre Mariano mais o Laureano.
6: Ah, é.
7: É.
6: Vamos misturar com as varetas então na rabeca,
7: vamos embora, essa peca misturada aí, vamos ver que trem vai dar, uai. Vamos rabecar então, compadre?
6: Vambora.
7: Então vamos.

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5: 6:24.

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6: 6h38.

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10: 6h55.
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10: Chegando mais uma receitinha para você, nossa receita de hoje, casadinho de doce de leite. Ingredientes: 100 gramas de margarina, 6 colheres de sopa de açúcar, 1 colher de sopa de fermento em pó, 3 xícaras de farinha de trigo, 2 ovos, gemas e claras separadas, 200 gramas de doce de leite pastoso. Vou repetir para você os ingredientes, confere aí. 100 gramas de margarina, 6 colheres de sopa de açúcar, 1 colher de sopa de fermento em pó, 3 xícaras de farinha de trigo, 2 ovos, as gemas e as claras separadas, 200 gramas de doce de leite pastoso. Modo de preparo: misture a margarina, o açúcar, as gemas, a farinha e o fermento. Amasse bem e, depois de tudo bem misturadinho, acrescente as claras em neve. Amasse mais um pouco até ficar uma massa bem lisinha. Dê o formato a seu gosto aos biscoitinhos, leve ao forno em um tabuleiro untado e enfarinhado por 25 minutos, retire do forno e recheie com o doce de leite. Passe os biscoitinhos no açúcar e se delicie. Casadinho de doce de leite, nossa receita de hoje. Até a próxima e bom apetite.
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9: 7:13.

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1: 7:31.

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9: 7h52.

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3: Itui 4.
4: 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Olá, Padre.
5: Olá, filho e filha espiritual. Você tem alguns minutos para Deus hoje?
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5: Quarta-feira, dia 1º de julho do ano de 2026. Estamos iniciando mais um mês. Metade do ano chegando. Mês de férias, mês de descanso, mês de graças para muitas pessoas. Hoje nós estamos chegando exatamente entre hoje e amanhã, na metade exata deste ano. Vivemos hoje o dia de número 182, nos faltando 183 dias, a metade exata, dia 1º, dia 2 de julho. Por isso vamos agradecer a Deus e pedir a Ele forças para continuar. Você tem alguns minutos para Deus hoje? Pelo sinal da Santa Cruz, livra-nos Deus nosso Senhor dos nossos inimigos. Em nome do Pai, do Filho e do Espírito Santo. Amém. Vamos meditar o Evangelho de hoje, Mateus capítulo 8, versículos de 28 a 34. Naquele tempo, quando Jesus chegou à outra margem do lago, na região dos Gadarenos, vieram ao seu encontro dois homens possuídos pelo demônio, saindo dos túmulos. Eram tão violentos que ninguém podia passar por aquele caminho. Eles então gritaram: "O que tens a ver conosco, Filho de Deus? Tu vieste aqui para nos atormentar antes do tempo?" Ora, a certa distância deles, estava pastando uma grande manada de porcos. Os demônios suplicavam-lhe: "Se nos expulsas, manda-nos para a manada de porcos." Jesus disse: "Ide." Os demônios saíram e foram para os porcos. E logo toda a manada atirou-se monte abaixo para dentro do mar, afogando-se nas águas. Os homens que guardavam os porcos fugiram e, indo até a cidade, contaram tudo, inclusive o caso dos possuídos pelo demônio. Então a cidade toda saiu ao encontro de Jesus. Quando o viram, pediram-lhe para que se retirasse da região deles. palavra da salvação. Glória a vós, Senhor. Povos todos do universo, batei palmas. Gritai a Deus aclamações de alegria. Hoje é quarta-feira, dia 1 de julho. Chegamos à metade do ano, exatamente à metade do ano de 2026. O que você fez do seu ano até agora? O que você já produziu? O que você já colocou diante de Deus? É hora de reavaliar os nossos planos. Se tudo deu certo até aqui, que bom, que Deus nos abençoe e vamos continuar trilhando esse caminho. Mas se as coisas não foram bem até agora, meu filho, é hora de reavaliar. É hora de sentar, de revisitar os planos, de revisitar aquelas metas que você fez lá em janeiro, no início do ano. Quais foram as suas metas? Quais os planos que você traçou? O que foi que você pensou e elaborou para este ano? É hora de revisitar. Se tiver alguma correção a ser feita, que seja feita agora, que seja feita logo, ao chegar à metade do ano, para que esta segunda metade, esta segunda parte, seja bem aproveitada. Você caminhe bem, tudo dê certo, para que você não corra o risco de desperdiçar o tempo, de deixar com que os seus sonhos fiquem na gaveta, de desperdiçar a sua vida. No Evangelho de hoje, neste 1 de julho, iniciando o mês, nós vemos como que histórias mal contadas são capazes de fazer muito mal. No contexto do Evangelho, Jesus triunfa sobre o demônio, pois ele expulsa o demônio que estava naqueles homens. Ele realiza um exorcismo, ele expulsa o mal. E diz o texto, alguém presenciou aquilo, alguém viu o que tinha acontecido e diz assim, os homens que guardavam os porcos fugiram e indo até a cidade contaram tudo, inclusive o caso dos possuídos pelo demônio. Jesus vence o mal, ele expulsa os demônios, mas os homens que viram aquela cena e não compreenderam a ação de Deus e não compreenderam o poder de Jesus foram à cidade, diz o texto, e contaram tudo. Olha como que o evangelista relata. Contaram tudo, inclusive sobre o caso dos possuídos pelo demônio. Ao contar aquilo para a cidade, certamente eles narraram a partir do olhar deles. Falaram a partir do que eles tinham visto, do que eles tinham vivido, e não compreenderam o fato de Jesus ser filho de Deus e ter expulsado o mal. O que aconteceu logo em seguida? A cidade toda saiu ao encontro de Jesus. Poderíamos pensar nós, saíram para agradecer? Saíram para serem gratos a Jesus porque ele expulsou o demônio, porque ele trouxe libertação para aquele povo, aquele lugar? Não, diz o texto. Quando eles viram Jesus, eles pediram que Jesus se retirasse da região deles. Parece algo impensável, algo estranho. Ao invés de agradecer Jesus, de louvá-lo, de adorá-lo, eles pediram que Jesus saísse da região deles. O que nós podemos aprender com o Evangelho de hoje? Uma história mal contada sempre vai transformar o bem no mal. Uma história maldita sempre vai transformar o mocinho em vilão. Uma história que não é bem narrada sempre vai transformar o certo no errado. Jesus expulsa o demônio. Jesus liberta aqueles homens do mal. Outros foram correndo para a cidade para contar. Mas o que foi que eles contaram? O que foi que eles viram? Como foi que a narrativa deles foi produzida? Por isso, meu filho, você e eu precisamos ficar muito atentos daquilo que chega aos nossos ouvidos. Uma história mal contada faz quem está certo parecer errado. Uma história contada de um modo enviesado faz com que o bem, a boa intenção, se transforme em mal. Veja o evangelho de hoje. Jesus tinha feito bem, mas quem contou para os outros contou a partir de outro olhar, transformando a bondade de Jesus e a sua vitória sobre o demônio em algo mau que fez com que o povo o pedisse para ir embora da cidade deles. Pode ser que na vida você já tenha vivido alguma coisa assim. Fez o bem, alguém que viu, que ouviu, interpretou mal e saiu falando mal de você. Pode ser que alguém próximo de você tenha vivido algo desse tipo. Por isso, vamos aprender à luz do Evangelho de hoje. Quando chegarem informações aos nossos ouvidos, não vamos acreditar imediatamente. Vamos filtrar, vamos apurar, vamos buscar saber, para que nenhum de nós cometa este mesmo erro. E na nossa vida, busquemos ser claros, busquemos não agir às escondidas, não usar meias palavras, não deixar as coisas subentendidas, para que a nossa clareza, a luz de Deus, não leve a outras interpretações. Que Deus abençoe o nosso mês de julho, que a proteção de Deus esteja conosco. Vamos rezar, vamos entregar o mês de julho nas mãos de Deus. Peçamos a bênção dele. A nossa proteção está no nome do Senhor que fez o céu e a terra. Por intercessão da Santíssima Virgem Maria, Mãe de Deus, vos abençoe e vos guarde o Deus Todo-Poderoso, Pai, Filho e Espírito Santo. Amém. 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

0: Bola em jogo, é a hora de falar de futebol. Os noruegueses garantiram vaga para as oitavas de final da Copa do Mundo depois de vencer a Costa do Marfim por 2-1 ontem, em um duelo equilibrado, decidido nos minutos finais. A seleção europeia abriu o placar no primeiro tempo, viu os africanos empatarem após o intervalo, mas marcou o gol da classificação aos 41 minutos da etapa final com Haaland. Com isso, vai enfrentar o Brasil no próximo domingo em Nova Jersey. Daqui a pouco tem mais destaques do esporte. 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
4: 8:19.
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6: Muito bem, um bom dia pra você. Quarto, coração da semana chegou. E o bom dia de hoje é dia 1º de julho de 2026, né? Bora lá abrir um mês, começando bem aqui com o nosso programa Manhã Transativa, né? Você já sabe que é meu convidado, então bora lá participar comigo. Adicione nossos contatos aí na agenda do seu telefone, adicione os favoritos, hein? Anota aí, ó, 3551-1089, isso mesmo, viu? Lembrando que você pode mandar aí a sua mensagem de texto, também pode mandar o seu áudio até 30 segundos, ou então ligar, pedir a sua música, aproveitar e mandar aquele abraço. Bora começar bem animados, chegando pra cá animando a nossa quarta-feira, o Alemão do Forró mandando a tristeza pra lá.

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7: Opa, já são 8 horas e 41 minutos, um bom dia pra você. Olha, deixa eu falar aqui com as nossas amigas participando aqui pelo nosso WhatsApp. Opa, bom dia, Carla.
8: Bom dia, meu amigo Carlinhos, como vai você? Tudo bem? Eu gostaria de ouvir a moça, ela é demais, com Marciano Cigano, por favor. Um abraço pra você, pro Fofuxa, Lucimara, as minhas da Belfarm, Francisca Camerato, pro Vinícius, pro Fernando, pra minha amiga Leninha, o esposo dela, Maura, a filha dela, Geisiane, pra minha amiga Paulo Oliveira e Doceiro. Com Deus e muito obrigado e até amanhã, meu amigo.
7: Beleza, que eu que agradeço pela participação e o carinho, viu? Ai, aquele abraço aí pra você. Olha, deixa eu falar aqui com a Nilza também lá de Abaeté. Opa, bom dia.
9: Bom dia, Carlinhos. Tudo bem?
7: Tudo jóia.
9: Carlinhos, a Nilza de Abaeté, manda pra nós a música do Leonardo, Mulher Brasileira. Beleza, pra vocês da rádio pro pessoal aqui de Abaeté. Aquele abraço.
7: Beleza, aquele abraço aí pra vocês também, viu? Olha, deixa eu falar aqui com a Rosana também. Opa, bom dia.
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11: Pra mim?
7: Opa!
11: Gostosão! É a Rosana do Baixo São Zé, viu? Beleza. A nega irmã do Branco. Ah. Olha, eu quero pedir uma música aí do Rasta Chinelo. Vem me negar. Bengar, sei lá. E quero oferecer pro Juan, meu sobrinho, na oficina.
7: Beleza.
11: Pro Daniel, que é meu filho. E também quero oferecer pra Cláudia, pra Livânia, lá na roça. Pra quem estiver ouvindo. Um beijo, amor. Tchau.
7: Beleza, aquele abraço aí pra vocês, viu? Olha, deixa eu mandar um abraço aqui também pra Madalena. Alô, Madalena, grande abraço aí pra você. Também a Michelle, a Nicinha, a Lúcia, Aparecido Orlando, Sopeta, Dona Maria Luísa, na saída do Campo Alegre. Bom dia, bom dia. Olha, deixa eu mandar mais um abraço aqui agora pros meus amigos, o Giovanni e Terezinha lá no Miribá. Opa! Pessoal, telefone e WhatsApp liberados, 3551-1089. Bora lá então com o Marciano Cigano, ela é demais. E daqui a pouquinho eu já estou de volta.

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13: Muito bem, já são 9 horas e 3 minutos. Um bom dia pra você. Olha, deixa eu falar aqui com a nossa amiguinha participando comigo. Opa, bom dia, bom dia.
14: É bom dia, Carlinhos, que deve fazer teizema. Eu quero dar abraço pra Tituca, pro Lalau, pra Kedivane, pra Camila, ajuda a Naninha, ajuda a Camila, pro Marlon, pro Marcinho, pra Kedivane e também pro Tamar e pro Tadeu.
13: Viu?
14: Ô Carlinhos, eu vou querer a mão do tiro pé.
13: Beleza, daqui a pouquinho pra você, Guilherme Silva, dança como eu danço. E aquele abraço aí pra você, viu? Olha, deixa eu falar aqui com a Hilda lá de Quartel Geral. Opa, bom dia.
6: Oi, Carlinhos, bom dia. Tudo bem?
13: Tudo jóia.
6: Eu gostaria de ouvir hoje com o Eduardo Costa, Você Decide. É para mim, para o Sávio, para a Jordana, para vocês aí da rádio, para toda a minha família. Obrigada. Aquele abraço.
13: Beleza, aquele abraço aí para vocês em quartel também, viu? Olha, deixa eu falar aqui também com o nosso amigo Fábio. Opa, bom dia, bom dia.
12: Ô, Carlinhos, bom dia. Manda um abraço aqui para nós na usina. Manda uma música boa do Zezé de Camargo e Luciano aí para nós. Obrigado.
13: Beleza, daqui a pouco na sequência, Zezé de Camargo e Luciano, a gente fica sem se amar, viu? Alô, Marcão, fala comigo, meu amigo, bom dia.
15: Alô, Carlos Silva, bom dia. É o Marcão. Tamo por cá, viu? Daqui a pouco a jornada pro Formiga.
13: Opa!
15: Carlinhos, toca pra nós aí, Corral Seixas, Ouro de Tolo.
13: Beleza.
15: Manda meu amigo aí, o Edenilson, lá do posto do Pedrinho. Hoje trabalhando servente. Também para o meu amigo lá, o Gabriel Mumbuca, malxará lá o servente dele.
13: Beleza.
15: Estão trabalhando no residencial em Dayá. O Cláudio Pedreiro, a Fernanda Enfermeira. O Lucas Souza. O Orival Tonaco, na Fides Coelho. O Thiago Tonaco. O Dico, lá na Fazenda Onça. O Giovanni Valentim. Alô, meu amigo. Também para o Adriano, motorista da saúde, nosso parceiro, tá lá em Bom Desporto, agarrado lá. Tchau, obrigado. Bora lá, né? Aquele abraço. Carinho, também para a Fátima, mas o Alair, na Rua Minas Gerais, meus amigos. Tudo de bom.
13: Beleza, meu amigo. Aquele abraço aí para vocês, viu? Ai, ai. Olha, pessoal, o telefone e o WhatsApp já estão liberados. Você também pode participar aqui comigo, ó, através do 3551-1089. Bora lá então com o Guilherme Silva, Dança com o Meu Danço. Nossa.

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3: Muito bem, já são 9 horas e 25 minutos. Um bom dia para você. Olha, pessoal, deixa eu dar um recado importante. Pessoal, nossos amigos estão perguntando, né? Cadê o Carlão? O Carlão tá fazendo um tratamento de coluna, então ele vai ficar 5 dias ausente, viu, pessoal? Mas se Deus quiser, daqui a pouquinho já está de volta, viu? Olha, deixa eu mandar um abraço aqui pros nossos amigos e as nossas amigas participando aqui pelo WhatsApp. Alô, Iranilson, bom dia, bom dia.
4: Bom dia, meu amigo. E aí, tudo bem? Como é que você tá?
3: Joia.
4: Se fizer jeito aí, você tá com a música pra nós, uma banda, Paixão de Vaqueiro. Essa morena me confessou, que oferece aí pra todo mundo que tá sintonizado aí, pra vocês aí da rádio. E um feliz e abençoado quarta-feira pra todos nós, né?
3: Com certeza.
4: E aquele abraço.
3: Aquele abraço aí pra você também, viu? Olha, deixa eu mandar mais um abraço aqui pro nosso amigo Luiz Otávio participando comigo, abraçando aqui o Naldinho, pedindo inquilino de violeiro com Luan Santana e Zezé de Camargo e Luciano, já já na sequência. Olha, deixa eu mandar um abraço aqui também pra Renata. Alô, Renata, um grande abraço aí pra você. Ela que pede aqui o de Paulo e Paulina, acordei na madrugada. Oferece aí pro esposo Júnior, pro filho Santiago, pra Lázaro e também pra nós aqui na rádio, né? Opa! Alô, Mariana, grande abraço aí pra você. Ela que pede aqui, ó, Roberto Carlos, verde e amarelo. Daqui a pouquinho na sequência, oferecendo aí pra todos os ouvintes. Aquele abraço. Pessoal, bora de música. Telefone e WhatsApp liberados, 3551-1089. Bora lá então com Banda Paixão de Vaqueiro. Vem, Morena Linda.
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3: Banda Paixão de Vaqueiro. Vem, Morena Linda.
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Muito bem, já são 9 horas e 45 minutos, um bom dia pra você. Olha, deixa eu mandar um abraço aqui pra Pedrolina, participando comigo. Ela que abraça aqui o Devaldo, a Rosilene, o Denilson, a Jordane, o Denis. Mandou um abraço aqui também pra mim, pra Dona Divane, pede que é o Amado Batista, Borboleta Azul, já já na sequência. Olha, deixa eu mandar um abraço aqui também pra Dircilene. Alô, Dircilene, grande abraço aí pra você. Ela que pede que é o Bartô Galeno no toca-fita do meu carro. Oferece aqui pro Breno, pra Ana e também pra Jordânia. Opa! Alô, Lázara Maria, grande abraço aí pra você. Ela que pede que é o Metrô, tudo pode mudar já já na sequência. E você quer pedir sua música? Corre que dá tempo, viu? Bora lá então com o Amado Batista, Borboleta Azul e daqui a pouquinho já estou de volta.

Muito bem, você curtiu Amado Batista, Borboleta Azul, Bartô Galeno, no toca-fita do meu carro, Metrô, Tudo Pode Mudar. E a pedido do nosso amigo Robson de Abaeté, Zé Henrique Gabriel, Dona do Meu Destino, ele que oferece a esposa Aparecida e o netinho Murilo e também todos os ouvintes de Abaeté e região, aquele abraço. Pessoal, vou ficando por aqui, muito obrigado pelo seu carinho, a sua sintonia, fiquem todos com Deus e até amanhã a partir das 8 horas da manhã, se Deus quiser, para mais Manhã Transativa.

0: Louvado seja nosso Senhor Jesus Cristo, sacristão, toque os carrilhões, porque hoje é quarta-feira mariana e hoje nós começamos o mês de julho, mês de Nossa Senhora do Carmo, isso mesmo, mês dedicado à nossa madrinha, à nossa dinda, Nossa Senhora do Carmo, rogai por nós. Mês de Nossa Senhora, o mês inteiro pedindo a intercessão daquela que é a nossa intercessora, mês de Nossa Senhora do Carmo. Também hoje começamos o mês do preciosíssimo sangue de Jesus. Tudo isso no programa de hoje, queridos irmãos e irmãs. Tudo isso começando nesse mês de julho, consagrando este mês ao santíssimo sangue de Jesus e à Nossa Senhora do Carmo. É claro que nós estamos em plena novena de São Bento hoje, terceiro dia. Mas eu gosto sempre de pensar assim, o mês inteiro consagrado ao preciosíssimo sangue de Jesus, consagrado a Nossa Senhora, Mãe do Santo Escapulário, Madrinha da obra Evangelizar é Preciso. Quero saudar a todos, a partir da Rádio Evangelizar, de onde tudo começa. As rádios irmãs, cujos nomes cito neste momento.
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0: Pela TV Evangelizar, sinal digital em todo o país, em várias cidades, canal aberto. Pelo YouTube Padre Manzotti Oficial, pelo aplicativo da Associação Evangelizar é Preciso e todas as plataformas digitais. Queridos irmãos e irmãs, neste mês do preciosíssimo sangue de Jesus, neste mês de Nossa Senhora do Carmo, iniciemos em nome do Pai, do Filho e do Espírito Santo. Amém. Naquele tempo, quando Jesus chegou à outra margem do lago, na região dos Gadarenos, vieram ao seu encontro dois homens possuídos pelo demônio, saindo dos túmulos. Eram tão violentos que ninguém podia passar por aquele caminho. Então, eles gritaram: "O que tens a ver conosco, Filho de Deus? Tu vieste aqui para nos atormentar antes do tempo?" Ora, a certa distância deles, estava pastando uma grande manada de porcos. Os demônios suplicavam-lhe: "Se nos expulsas, manda-nos para a manada de porcos." Jesus disse: "Ide." Os demônios saíram e foram para os porcos. E logo, toda a manada atirou-se monte abaixo para dentro do mar, afogando-se nas águas. Os homens que guardavam os porcos fugiram e, indo até a cidade, contaram tudo, inclusive o caso dos possuídos pelo demônio. Então, a cidade toda saiu ao encontro de Jesus. Quando viram, pediram-lhe que se retirasse da região deles. Senhor, a Tua presença expulsa Satanás. A Tua presença expulsa o mal, não só dos da região dos Gadarenos, mas nos dias de hoje, afugente todo o mal. E eu convido você, nesse espírito, faça comigo esta oração, consagrando o mês inteiro ao Santíssimo Sangue de Jesus. Ó Deus, que pelo preciosíssimo sangue do Teu Filho unigênito, redimiu o mundo inteiro, persevera em nós o trabalho da Tua misericórdia, para que sempre, honrado o mistério da nossa salvação, possamos merecer e obter bons frutos. por nosso Senhor Jesus Cristo, teu Filho, que vive e reina na unidade do Espírito Santo, um só Deus, para todo sempre. Amém. Admitimos a vossa mesa sagrada, ó Senhor, com alegria. Extraímos água das fontes do Salvador, que o vosso sangue, pedimos a vós, torne dentro de nós uma fonte de água que salva para a vida eterna. Preciosíssimo sangue de Jesus, lave toda a humanidade da violência, das guerras, da fome, das epidemias. Preciosíssimo sangue de Jesus, aspergido sobre toda a humanidade, conduza-nos verdadeiramente à salvação. Nós te consagramos todo este mês, mês de julho, cada dia, hora, minuto, semana, seja de honra e glória a ti, Senhor, na tua paixão, morte e ressurreição. Nossa Senhora, querida mãe, madrinha da obra Evangelizar é Preciso, hoje nós abrimos o mês de julho, dedicado a ti, Nossa Senhora, Mãe do Santo Escapulário. Consagramos todo este mês aos teus cuidados. Todos os que acompanham a obra Evangelizar e bebem desta fonte de espiritualidade, que possamos de fato, Nossa Senhora, de fato, sermos discípulos autênticos de teu Filho Jesus. Nossa Senhora, que o uso do Santo Escapulário nos faça estar a serviço de Deus na Igreja e do próximo. Nossa Senhora, que o Santo Escapulário atraia sobre nós o vosso olhar misericordioso, afugentando todo o mal. Nós te entregamos, ó Nossa Senhora do Carmo, madrinha da obra Evangelizar é Preciso, toda a obra Evangelizar, toda a construção do terreno na Terra Prometida, em Piraquara. Nós te entregamos todos os nossos associados e todos os nossos benfeitores. Nossa Senhora do Carmo, rogai por nós. Amados filhos e filhas, nós começamos hoje consagrando o mês de julho ao preciosíssimo sangue de Jesus e à Nossa Senhora do Carmo. Nós só começamos, nós voltamos com a partilha de vida, nós temos a leitura orante que estamos fazendo de Coríntios. Volte comigo, chame teu amigo, tua amiga, nós voltamos já. Volte comigo.
2: O italiano Enzo Maresca é o novo técnico do clube inglês Manchester City. Ele será o substituto de Pep Guardiola. Maresca assinou um contrato válido por 3 temporadas. Lembrando que ele já trabalhou por lá na comissão técnica de Guardiola. Ele auxiliou o técnico espanhol na temporada 2018-2019. Segundo Maresca, conheço muito bem o Manchester City e ter a oportunidade de comandar essa equipe é algo extraordinário para mim.
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0: A origem da devoção do preciosíssimo sangue de Jesus é o reconhecimento do sacrifício de Jesus e como ele derramou o seu sangue para a salvação da humanidade. Além disso, este sangue é feito presente através da Eucaristia, podendo ser comungado na Santa Missa, juntamente com o corpo de Cristo sob a aparência de pão e vinho. Com o passar do tempo, a Igreja desenvolveu várias festas do preciosíssimo sangue. Mas foi no século XIX que uma festa universal foi estabelecida durante a Primeira Guerra Italiana de Independência. O Papa Pio IX foi para o exílio em Gaeta, onde estava Dom Giovanni Merlini, terceiro superior dos padres do preciosíssimo sangue. Enquanto a guerra estava em fúria, Merlini sugeriu ao Papa Pio IX que criasse a festa universal do preciosíssimo sangue, implorando que acabasse com a guerra e, de novo, que o pontificado voltasse para Roma. E assim o fez. A guerra terminou e ele voltou para Roma. E ele acabou oficializando e proclamando que o primeiro domingo de julho seria dedicado ao preciosíssimo sangue de Jesus Cristo. Mais tarde, o Papa Pio X atribuiu o dia 1 de julho como a data fixa desta celebração. Por isso, nós estamos lembrando do preciosíssimo sangue. Lembramos que todo mês é dedicado ao preciosíssimo sangue. Filha de Deus, que a paz de Jesus esteja com você.
1: Bom dia, padre. Sua bênção.
0: Deus abençoe. Você fala de onde, filha de Deus?
1: De um cantinho de Pernambuco.
0: Seja bem-vinda de um cantinho de Pernambuco, pois não?
1: Padre, eu estou ligando que eu quero um aconselhamento seu, quero dar um testemunho e pedido de oração também.
0: Sim, diga lá.
1: Padre, eu sou casada há 40 anos.
0: Tá.
1: Tenho 4 filhos, graças a Deus, filhos amáveis. Eu participo da missa todos os domingos, graças
0: muito
1: a Deus. Só que o meu marido não vai para a missa. Ele me leva todos os domingos na igreja, vai me buscar, mas ele não entra para participar da missa. Ele
0: certo.
1: Não participa.
0: Sim.
1: E ele, padre, vive na prostituição.
0: É.
1: E eu conversei com uma pessoa, uma colega, amiga, aqui vizinha mesmo, e ela disse a mim assim, tentou me ajudar em conselhos, como se eu fosse para ele separar do meu marido. Mas eu não quero isso para mim. Há 40 anos que a gente recebeu o sacramento do matrimônio e eu, graças a Deus, continuo honrando meu matrimônio e hei de honrar até o fim da minha vida. E essa pessoa, padre, me deixou confusa. Eu não sei se ela quis me ajudar e me confundiu, porque ela disse assim, que se seu marido vive na prostituição e você vive com ele, se relacionando com ele em casa, você está sendo uma prostituta também, está se prostituindo também, igual a ele. Mas eu não estou com um prostituto na rua, eu estou com o meu marido, meu esposo, o homem com quem eu escolhi casar há 40 anos, estou com ele até hoje, graças a Deus, como já lhe disse, e hei de viver até o final da minha vida, se Deus me der força.
0: Filha,
1: eu queria um aconselhamento, senhor.
0: Vou,
1: padre.
0: Inclusive, vou lhe dizer um texto que marido santificai vossas esposas, esposas santificai vossos maridos, daqui a pouquinho. Mas eu já vou lhe responder, essa pessoa errou. Este conselho não foi um conselho bem dado. Você está me escutando?
1: Estou.
0: Não foi um conselho bem dado. Por quê? Porque, filha, na verdade, você não está sendo prostituta, você está honrando o teu matrimônio. E pensa um pouquinho em Santa Rita de Cássia. O marido dela era um homem temperamental, dado à violência. E ela se manteve fiel no matrimônio até a conversão. Então, você está sustentando o matrimônio e optando pela oração de conversão do seu marido. Então, não é justo o que ela falou. Tira isso da sua cabeça. E continue indo na missa ao domingo. Mesmo ele te levando. O fato de ele te levar, pode acreditar, isso te incomoda. Isso incomoda a ele. Você entendeu? Isto incomoda a ele. Então, o que eu te peço, não escute esse conselho. É verdade que é terrível o que você está vivendo, mas talvez é a oportunidade de, através da tua vida, da tua fidelidade, da tua oração, ele chegar à conversão. O texto...
1: Eu espero e creio em Deus que ele vai se converter, porque Deus tem poder.
0: Isso. E você já conversou com ele? Ele sabe que você sabe?
1: Sabe que eu sei, já conversei. Até perguntei a ele, onde eu estou errando? Me diga, onde eu estou errando para você chegar a esse ponto? Me diga para eu me corrigir se eu estou errando. Ele disse, você não está errando, você não está errada, você não está errando. O errado sou eu. Continue sendo a mulher que você é.
0: E ele admite que comete o erro?
1: Admite, padre.
0: Certo. Então, com todo respeito, é um canalha, né? Com todo respeito. Mas eu entendo a sua decisão. E aprova a sua decisão. E não se sinta suja por isso. O grande perigo é você contrair uma doença. O grande perigo é ele levar uma doença para dentro de casa. Mas manter o casamento é justo. E vou citar Efésios capítulo 5, versículo 25 seguintes. Olha aqui, marido, ame a sua esposa, assim como Cristo amou a igreja e deu a sua vida por ela. Ele fez isso para dedicar a igreja a Deus, lavando-a com a água e purificando-a com a sua palavra. E fez isso para também poder trazer para perto de si a igreja em toda a sua beleza pura e perfeita, sem mancha ou rugas ou qualquer outro desfeito. O homem deve amar a sua esposa assim como ama o seu corpo. O homem que ama a sua esposa ama a si mesmo, porque ninguém odeia o seu próprio corpo. Pelo contrário, cada um alimenta e cuida do seu corpo. Mas diz assim, amor. Então acredite que esse amor é capaz de levá-lo à conversão. Você entendeu?
1: Eu espero, padre. Entendi. Eu espero, padre. Eu espero por isso.
0: Tá bom, espero, filha. Espero ter ajudado.
1: Olha, certo, padre. E assim, a novena de São José. Eu estava fazendo junto com você a novena de São José, do Sim. Cordão dos Nós de São José.
0: O mês inteiro pedindo com São José.
1: Foi. E pedindo a Deus pela aposentadoria dele. Que já tinha dado entrada nos papéis do INSS e tinha pedido mais provas para poder concluir o processo. E eu pedi a São José pela pessoa dele, não pelo pecado
0: Sim.
1: que ele
0: e
1: comete.
0: Deu certo.
1: Deu certo. Não pelo pecado que ele comete, mas pelo pecador que
0: então,
1: ele é.
0: Então, ele vai, de tantos sinais, ele vai mudar.
1: Jesus ordenasse os homens a aprovar, a assinar, aprovando esse processo de aposentadoria dele. O padre, dia 18, véspera de São José, o INSS ligou para mim, mandou uma mensagem. Concluído o processo dele e aprovando, pai.
0: Deus abençoe, filho. Eu vou pro intervalo, eu volto já. Meu abraço a Pernambuco. Eu volto já com a leitura orante.
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E eu comecei falando de Nossa Senhora, mês também dedicado a Nossa Senhora do Carmo. Inclusive, na falando de Nossa Senhora, mês também dedicado a Nossa Senhora do Carmo.

0: 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Vamos à leitura orante? Bíblia aberta, cartilha de oração.
1: A palavra do Senhor quando chegou.
0: 1 Coríntios, capítulo 6, versículo 12. 1 Coríntios, capítulo 6, versículo 12. Alguém vai dizer: eu posso fazer tudo o que quero. De fato, você pode pensar assim: eu posso fazer o que quero, que me der na telha eu vou fazer, pá, ninguém manda em mim. Será? Mas vamos ouvir o que Paulo vai dizer? Pode sim. Mas nem tudo que é, tudo é bom para você. Tá aí a resposta, meu filho. Pode fazer tudo? Pode. Mas olha Paulo dizendo: pode sim. Mas nem tudo é bom para você. Você pode encher os canecos todo dia, ir para a bebedeira? Quem vai te obrigar a não ir? Mas isso vai fazer bem a você? Pode levar uma vida promíscua, como ouvimos hoje a mulher dizendo, o marido que parece que perdeu a vergonha na cara, porque diz: eu vivo no adultério, mulher, continue assim que eu vou continuar assim, pelo amor de Deus. Pode sim, mas nem tudo é bom para você. Eu poderia dizer: posso fazer alguma coisa, mas não vou deixar que nada me escravize. Eis a palavra-chave. Gente, toca o sino, sacristão. Toca. Olha a importância. Não vou deixar que nada me escravize. Você hoje se sente escravo de alguma coisa? Escravo do celular? Escravo da pornografia? Escravo da sexualidade desregrada? Escravo da masturbação? Escravo do consumismo? Escravo do alcoolismo? Escravo do tabagismo? Eu estou dando exemplos. Paulo disse: não vou deixar que nada me escravize. O que te escraviza hoje? Não precisa falar para mim. Cada um de nós, se a gente for sincero, acharemos um ponto. Eu até grifar aqui do lado, aqui, ó. Esse texto é maravilhoso, gente. Outro vai dizer: o alimento existe para o estômago e o estômago existe.

existe para o alimento. Sim, agora vem o conselho de Paulo. Mas Deus acabará com os dois, o estômago e o alimento. O nosso corpo não existe para praticar imoralidade. Por mais que você imagine que sim, mas não é verdade. O nosso corpo não foi feito para imoralidade, mas para servir ao Senhor. E o Senhor cuida do nosso corpo. Pelo seu poder, Deus ressuscitou o Senhor e também ressuscitará a nós. Você sabe, você reza isso, eu rezo. Creio na ressurreição da carne, por isso respeito com o corpo. Como vai ser também não sabemos, mas o corpo é templo de Deus, então o corpo é sagrado. O corpo está pegando na mão assim, faz assim com a mão, como eu estou fazendo, mexe com a mão. Esse corpo é sagrado. Será que vocês não sabem que o corpo de vocês faz parte do corpo de Cristo? Será que eu vou pegar uma parte do corpo de Cristo e fazer com que ela seja parte do corpo de uma prostituta? Gente, não podia ter texto melhor hoje. Você vai pegar o corpo de Cristo, vai se tornar um prostituto? Vai pegar o corpo de Cristo e vai se tornar um adúltero? É claro que não. Ou será que vocês não sabem que o homem que se une com uma prostituta se torna uma só pessoa com ela? Eita, padre, é São Paulo. A Escritura Sagrada diz: os dois se torna uma só pessoa. Porém, quem se une com o Senhor se torna espiritualmente uma só pessoa com Ele. Fujam da imoralidade sexual. Qualquer outro pecado que alguém comete não afeta o corpo, mas a pessoa que comete imoralidade sexual peca contra o seu próprio corpo. Será que vocês não sabem que o corpo de vocês é o templo do Espírito Santo? Que vive em vocês e que foi dado por Deus? Vocês não pertencem a vocês mesmos, mas a Deus, pois Ele os comprou e pagou o preço. Portanto, use o seu corpo para a glória dEle. Esta foi a leitura orante de hoje. Fortíssima! 1 Coríntios, capítulo 6, versículo 12 a 20. Eu vou para o intervalo, eu volto já.

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8: Eu estou muito incomodado com a primeira participação. E eu gostaria... Eu li um texto que foi de Efésios. Mas agora, no intervalo, eu achei o texto que realmente eu queria, que é 1 Coríntios. Então, está dentro do que nós estamos. Capítulo 7, versículo 14. 1 Coríntios, capítulo 7, versículo 14. Vai voltar daqui uns dias. Mas antes eu queria dizer àquela mulher uma coisa, filha. É você manter teu matrimônio. Outra coisa, me surpreendeu no final quando você disse que ele sabe que você sabe e ele admite. Está muito confortável para ele. Fica, mulher. Aquela frase me tocou muito, mulher. Continue a ser essa mulher, você não tem erro, sou eu o erro, mas ele não quer mudar. Sinceramente, eu não sei como você consegue ter relações sexuais com ele. Primeiro, porque ele se prostitui, é um adúltero. Segundo, hoje ele está com você, amanhã vai estar com outra. Eu não sei que sangue frio você tem. Está com medo de perdê-lo? Depois, a doença ser contraída no corpo e contraída na alma, Então não estou dizendo para você separar do teu marido, mas eu acredito que ele possa mudar, mas você poderia colocar limites. Eu não quero avançar mais, mas eu gostaria que você pensasse esses últimos questionamentos que eu fiz. Eu acredito na conversão. E aqui vai. 1 Coríntios capítulo 7, versículo 14. Porque o marido que não tem a fé é santificado por sua mulher, assim como a mulher que não tem fé é santificada pelo marido que recebeu a fé. Era esse texto que eu queria. Mas fico intrigado quando ele diz: eu sou e quero continuar. Muda um pouco a figura, filho. Iraci, que a paz de Jesus esteja com você.
5: Bom dia, Padre Reginaldo.
8: Deus abençoe, Iraci. De onde você fala?
5: Eu falo do Rio Grande do Sul, uma cidade chamada Nonoai.
8: Meu abraço, Nonoai, Rio Grande do Sul. Como é que você me acompanha ali no Rio Grande do Sul, em Nonoai?
5: O aplicativo do Evangelizar. Não perco nunca, não ser uma hora que eu não esteja aqui.
8: Tá bom, diga,
5: Padre,
8: lá, minha querida.
5: Há anos eu me associei.
8: Opa,
5: comprei,
8: muito obrigado.
5: Capelinha.
8: Que maravilha. Então a senhora é mensageira da...
5: Sempre acompanhamos a experiência de Deus.
8: Certo.
5: Amamos receber você em nossa casa.
8: Obrigado.
5: Todos os dias, Padre.
8: Muito obrigado.
5: É uma bênção. Eu várias vezes tentei ligar, mas não conseguia.
8: Hoje é seu
5: e
8: dia.
5: E hoje eu tive essa graça. Estou muito feliz.
8: Que bom, filho.
5: Inclusive, eu fiz uma catequese contigo, que começou em Gênesis. Eu acho que já deve. Não lembro bem, eu estou muito esquecida, Padre.
8: Tá bom.
5: Começou em Gênesis, quando tu dava uma catequese toda noite. Eu fui até em Levítico, mais ainda um pouco, até acompanhando toda
8: certo,
5: noite. Tem
8: isso.
5: Um caderno gravado, escrito, de muita coisa que eu aprendi. Eu não sabia nem sequer abrir a Bíblia. Hoje eu tenho a maior facilidade. Isso eu devo a você, Padre Reginaldo.
8: Amém. Para a honra de nosso Deus, para a glória do nosso Senhor.
5: Sou sócia, contribuo,
8: Obrigado. Pouco,
5: mas é o que eu posso.
8: Imagina, filha.
5: Eu fiquei, eu acho que não é lembro se foi 2 meses, agora em março, abril, eu comecei a pagar novamente e contribuir com o que eu posso.
8: Amém.
5: Trabalhei há muitos anos, mas a gente termina se aposentando muito mal como professora, 27 anos.
8: Infelizmente essa é a realidade.
5: Trabalhei e ainda estou de coordenadora da Pastoral do Idoso.
8: Opa, da PPI!
5: Mas há anos, eu
8: Maravilha.
5: Sei que tu és o embaixador.
8: Sou muito feliz. Isso.
5: Padre, depois que surgiu a pandemia, a gente teve uma parada. E não sei o porquê, que parece que nada mais é como era antes.
8: É, mas tem que insistir.
5: Se reunimos volta e volta com as amigas, mas as líderes minhas eram duas turmas do Rio dos Índios aqui da Nonoai. Então a gente se reuniu um mês aqui, outro mês no Rio dos Índios, com as nossas líderes. Era muito lindo o que a gente fazia. Inclusive eu fiz um álbum com todas as fotos,
8: certo.
5: Histórico da pastoral, tudo.
8: Muito
5: os ofícios que eu mandava para Frederico no jornal. E agora, ultimamente, a gente não tem mais como.
8: Mas tem
5: eu
8: que insistir.
5: Eu estou sofrendo, Padre, há anos.
8: É.
5: De joelho. Muita dor. Foi feita cirurgia, raspagem. Hoje estou com duas próteses no joelho.
8: Certo.
5: Já fez um ano a última prótese. Mas eu sempre com dor e o joelho inchado. Voltei no médico. O médico pediu o exame, foi feito, certo. Deu tudo bem, prótese, a rótula ou patela, não sei como a gente chama, estou esquecida. Está tudo bem, mas eu tenho muita dor.
8: Entendi.
5: E muita dor de coluna. Inclusive, a minha coluna, não sei se algum médico vai ter, não, acho que não aceita. Tem muitas alterações na minha
8: Entendi.
5: Coluna. Foi feito
8: mas
5: uma ressonância.
8: Mas faça o que estiver ao teu alcance, filha. Mas continue fazendo com amor.
5: Com muito amor.
8: Tá bom.
5: E, a gente, e eu espero, estou esperando melhorar para mim poder voltar.
8: Entendi.
5: De ser coordenadora. Fazer o que eu trabalho, que eu sempre fazia. É muito gratificante, padre.
8: Claro,
5: muito
8: trabalhar
5: bom.
8: Com os idosos, a pastoral
5: saudade.
8: Da pessoa idosa é uma pastoral que toda paróquia devia ter, toda capela devia ter, porque os idosos precisam ser atendidos. Iraci, foi um prazer falar com você, que Deus abençoe a senhora.
5: Obrigada, padre. Daí quero falar também do meu esposo. Meu esposo, nós já estamos casados há 52 anos.
8: Parabéns.
5: Fizemos a boda de ouro, fizemos uma celebração.
8: Que bom.
5: E, mas o meu esposo está com 82 anos.
8: Como é o nome dele?
5: José.
8: José.
5: Padre, ele teve uma arritmia há 6 anos. E dessa arritmia surgiu um coágulo na cabeça, ele foi operado, passou uma temporada bem, e daí começou tontura. Tá. A médica achou que era mal de Parkinson. Fez um tratamento, não adiantou. Voltou, olha, padre, ele foi a neuro, geriatra, psiquiatra,
8: certo.
5: Agora está tratando um psiquiatra, só que a tontura não desaparece.
8: Nós vamos levar no altar do Senhor, querida. Deus abençoe, dona Iraci. Continue sendo da PPI, da Pastoral da Pessoa Idosa. Continue como líder mensageira da capelinha. Levaremos o nome do seu José. Parabéns pelos 52 anos e que a senhora melhore do joelho. Meu abraço a Nonoai, Rio Grande do Sul. Acompanha pelo aplicativo. Dom Antônio Carlos Rossi Keller, de Frederico Westphalen, a diocese. Eu vou para o intervalo e eu volto. Volte comigo, nós voltamos em plena novena de São Bento, terceiro dia. Chame teu amigo, tua amiga. Voltamos em oração, abrindo este mês de julho, mês do preciosíssimo sangue de Jesus, mês de Nossa Senhora do Carmo. Eu volto já.
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Hoje, aniversário da Rádio 102 FM de Pirapora, Minas Gerais, 107 FM, Nova Cruz, Rio Grande do Norte, Atlântico FM, Castanhal, Pará, Líder FM, Maracaju, Mato Grosso do Sul, Manguezal FM, Canguaretama, Rio Grande do Norte, Sol FM, Carnaubal, Ceará, Unisul FM, União do Sul, Mato Grosso, Vargem Alegre FM, Vargem Alegre, Minas Gerais, e também aniversário da rádio Fibernet de São Vicente, São Paulo, MA dos Santos, Camaragibe, Pernambuco. 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Pessoal dos Estados Unidos, atenção, já é hora de fazer a sua inscrição. 15h16, Radisson, Massachusetts, no Clube Português, o retiro no sábado, das 8h30 às 5, no domingo, das 8h30 às 5, retiro Estados Unidos, esse é o retiro oficial, dia 22 de agosto, Durham, New Jersey, no momento de espiritualidade inabalável, com fé, a tempestade vai passar, vai ser das 8 às 5 da tarde. 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Escute este testemunho. Sou de Divinópolis, Minas Gerais, e venho testemunhar uma graça alcançada pela intercessão de São José. Meu irmão, já com 65 anos, estava há muito tempo tentando uma oportunidade de trabalho, mas tudo parecia difícil. Ele estava desanimado e eu também sentia minha fé enfraquecer diante de tantas respostas negativas. Como seres humanos, somos falhos e às vezes egoístas. Cheguei a pensar que Deus não estava ouvindo minhas preces. Houve dias em que nem vontade de rezar eu tinha mais. Mas, em certo dia, ao passar em frente a uma igreja, algo me tocou. Entrei e conversei com Deus. Pedi perdão pelos meus pensamentos e minha falta de fé. Chorei muito. Mas saí mais leve, com o coração renovado. Começava então a novena do Cordão de São José. E coloquei meu irmão como intenção. No quinto dia da novena, a graça foi alcançada. Ele recebeu duas propostas de trabalho e pôde escolher a melhor. Hoje está feliz e trabalhando. Padre, o Senhor é uma bênção em nossas vidas, nunca deixando a gente desistir. Deus o abençoe sempre. A São José rogou, São José providenciou. Uma filha de Deus de Divinópolis. E juntos vamos ao terceiro dia da novena de São Bento. A cruz sagrada seja minha luz, não seja o dragão meu guia. Sai de retro, Satanás, nunca me aconselhes coisas vãs. É mal o que tu me oferece, bebe tu mesmo teu veneno. A cruz sagrada seja minha luz, não seja o dragão meu guia. Sai de retro, Satanás, nunca me aconselhes coisas vãs. É mal o que tu me ofereces, bebe tu mesmo o teu veneno. Ó glorioso São Bento, que sempre se mostrou compassivo com os necessitados, fazei que também nós, recorrendo à vossa poderosa intercessão, obtenhamos auxílio em todas as nossas aflições. Que em nossas famílias reine a paz, a tranquilidade, que se afastem todas as desgraças, sejam corporais, temporais ou espirituais, especialmente o pecado. Alcançai, São Bento, do Senhor Deus Onipotente, a graça que necessitamos. Qual é a graça que você quer pedir a São Bento? São Bento, dai-nos a graça de, ao terminar nossa vida neste vale de lágrimas,
possamos ir louvar a Deus convosco no paraíso. Rogai por nós, ó glorioso patriarca São Bento, para que sejamos dignos das promessas de Cristo. São Bento, libertai-nos do mal. São Bento, libertai-nos da inveja. São Bento, libertai-nos do medo. São Bento, libertai-nos do pecado. O Senhor esteja convosco. Ele está no meio de nós e hoje, abrindo este mês de julho, repito, do preciosíssimo sangue de Jesus e Nossa Senhora do Carmo, que a bênção de Deus esteja todo minuto, toda hora, toda semana, durante todo este mês, por intercessão de Nossa Senhora do Carmo, São Pio de Pietrelcina, nos méritos das Santas Chagas, abençoai a água, a roupa dos enfermos, as fotos de família. Em nome do Pai, do Filho, do Espírito Santo. Amém. Que nós tenhamos um mês abençoado em Nossa Senhora do Carmo. 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
4: 11,2.
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5: Bom dia, queridos ouvintes. Bom dia, queridos paroquianos da Paróquia Nossa Senhora das Dores, aqui em Dores do Indaiá. Iniciando o mês de julho, 1º de julho, iniciando o segundo semestre de 2026. Bem, eu tive duas semanas de férias e aí você teve programas especiais. Espero que as músicas tenham te ajudado na reflexão, na oração. É bom estar de volta e aqui ao vivo junto com vocês. Amanhã é primeira quinta-feira do mês, 2 de julho. Então tem missa às 7 horas da manhã e depois a adoração ao Santíssimo Sacramento durante toda a manhã até o meio-dia. Nós hoje vamos ouvir e refletir sobre mensagens de Santa Teresa de Los Andes. Santa Teresa de Los Andes é uma santa chilena. Ela era carmelita, ou seja, vivia no Carmelo, faleceu aos 19 anos, mas de uma fama de santidade. Era de uma família mais abastada e logo quis, no começo do século XX, entrar para o Carmelo e lá teve uma doença que a fez falecer aos 19 anos. Mas a sua fama de santidade já percorreu logo e ela é hoje uma das santas canonizadas pela Igreja, da Igreja chilena. Os sacrifícios a que me submeto não são sacrifícios. O amor torna doce e leve todas as coisas. O único amor do meu coração tem sido o de Jesus. Amo-o e o adoro. Quero morrer de amor por ele. Meu espelho há de ser Maria. Uma vez que sou sua filha, devo parecer-me com ela, e assim parecer-me-ei com Jesus. O amor é a força que ajuda a obrar, mesmo naquelas coisas pelas quais se sente mais repugnância. O amor é a fusão de duas almas em uma para aperfeiçoar-se mutuamente. Isso serve para a vida dos casais, isso serve para a vida espiritual. Vamos ouvir Alô Meu Deus com Padre Alessandro Campos. Milagres acontecem com Padre Zezinho e eu confesso com Católicos Rock.

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3: 11:16.
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5: Queridos ouvintes, hoje estamos meditando e refletindo textos e reflexões de Santa Teresa de Los Andes, monja carmelita chilena. Lembro que hoje na nossa paróquia é dia do grupo de oração São Marcos, às 19 horas, na Igreja São Sebastião. E também é dia do grupo Mães que Oram pelos Filhos, às 19 horas, no Santuário Matriz. Então, alguns pensamentos de Santa Teresa de Los Andes. Se Deus dá-nos a nós a cada instante com amor infinito, não compete a nós, criaturas miseráveis, darmo-nos a Ele com todo o nosso ser, de modo que todas nossas obras sejam dirigidas a Ele com toda a imensidade de amor de que somos capazes? Seja sua alma uma hóstia de louvor e uma hóstia de amor, que se sacrifique perpetuamente pela glória da Santíssima Trindade, e para fazer conhecer o amor e a misericórdia infinitos do Deus Amor. Vejo que quando o amor de Deus se apodera do coração, faz com que o amor humano se transforme. Eu diria que ele divinize-se. Assim eu me perguntava, como as monjas podiam querer tanto a Nosso Senhor e ser tão felizes, quando não recebiam nenhuma demonstração de carinho exteriormente? Hoje, como monja, compreendo admiravelmente, e quisera dar a entender que Deus demonstra seu amor muito mais que todas as criaturas. A cada instante recebemos demonstrações do seu amor infinito. Não o vemos com os sentidos, mas o apalpamos a cada instante em suas obras. De tal maneira sente alguém esse amor de Deus, essas carícias de Nosso Senhor, que lhe parece tê-lo ao seu lado. Tão infinitamente o sinto unido a mim, que não posso desejar mais, salvo a visão beatífica no céu. Vamos ouvir Sou Filho de Deus com Padre Joãozinho Almeida. Admirável é o seu nome, com Eugênio Jorge, e santo para sempre com a dupla Ramon e Rafael.

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5: 11:33.
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7: Queridos ouvintes, meditemos com Santa Teresa de Los Andes, monja

chilena. Age por amor a Jesus. Não busques o agrado das criaturas. Equivocam-se tanto em seus juízos, enquanto que Deus penetra em ti em cada instante, como se fora a única criatura existente. Minha vida se deu a Deus e deve dar-se inteiramente, pois o amor não deixa nada para si. Consumir tudo para que dessas cinzas se levante uma pessoa só, Cristo Jesus. A criatura se consumiu na divindade. Não tenhamos outro desejo que glorificar a Deus, cumprindo em todo momento sua divina vontade e fazer tudo por amor a Ele. O amor divino é em mim uma força irresistível, e cada dia é mais profundo. Como quisera fazer que todos o amassem, que o conhecessem. Por que não amar esse Deus que, não necessitando de nós, ama-nos, olha-nos e sempre nos prodiga seus bens? Viver de amor, viver no céu em Deus. Esta é a única dita da alma de tua Carmelita, que sou eu. Não creias que te esconda que não há sofrimento. Porém, na cruz está o amor, e amando se é feliz. Vamos ouvir: Se Ninguém Te Adorar, Eu Vou, com Ilmar Quintanilha. O Senhor Necessitou de Braços, com o coro CNBB, e Rios de Água Viva, com a Cantoras de Deus.

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4: 11:47.
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5: Queridos ouvintes, Santa Teresa de Los Andes escreveu: se cair em alguma falta involuntária, imediatamente jogue-se no abismo do amor e Jesus a apagará e consumirá. De acordo com o peso que essas faltas tenham, isto é, quanto mais confiança e arrependimento contenham, tanto mais você será introduzido nesse oceano de caridade e, portanto, mais banhado sairá pelo amor. Sabe quais são as almas que gozam mais de minha bondade? Disse nosso Senhor. São as que confiam mais em mim. As almas confiantes arrebanham mil graças. Eu sou todo amor e a maior pena que podem dar a meu coração é duvidar de minha bondade. Quem tem sua esperança posta em Deus, não tem nada a temer, pois todos os obstáculos, as dificuldades, Ele os vence. Santa Teresa de Los Andes, rogai por nós. Ainda vamos ouvir Meu Tudo com Ziza Fernandes, Prece à Mãe da Igreja com Astúlio Nunes e Vós Sois o Lírio Mimoso com Joana. Deus te abençoe, Deus te fortaleça. Até amanhã.

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2: Queridos ouvintes, vamos rezar juntos a oração do Ângelus. O anjo do Senhor anunciou a Maria, e ela concebeu do Espírito Santo. Ave Maria, cheia de graça, o Senhor é convosco. Bendita sois vós entre as mulheres, e bendito é o fruto do vosso ventre, Jesus. Santa Maria, Mãe de Deus, rogai por nós, pecadores, agora e na hora de nossa morte. Amém. Eis aqui a serva do Senhor. Faça-se em mim segundo a vossa palavra. Ave Maria, cheia de graça, o Senhor é convosco. Bendita sois vós entre as mulheres, e bendito é o fruto do vosso ventre, Jesus. Santa Maria, Mãe de Deus, rogai por nós, pecadores, agora e na hora de nossa morte. Amém. E o Verbo se fez carne e habitou entre nós. Ave Maria, cheia de graça, o Senhor é convosco. Bendita sois vós entre as mulheres, e bendito é o fruto do vosso ventre, Jesus. Santa Maria, Mãe de Deus, rogai por nós, pecadores, agora e na hora de nossa morte. Amém. Rogai por nós, Santa Mãe de Deus, para que sejamos dignos das promessas de Cristo. Oremos. Infundi, Senhor, em nossas almas a vossa graça, para que nós que conhecemos, pela anunciação do anjo, a encarnação de Jesus Cristo, vosso Filho, cheguemos por sua paixão e cruz à glória da ressurreição. Pelo mesmo Cristo e Senhor nosso. Amém. Que o Senhor esteja contigo e a bênção de Deus Todo-Poderoso, Pai, Filho e Espírito Santo. Amém.
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3: Meio-dia e quatro.
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O mais sertanejeiro do Brasil, hein? Vamos nessa, começando o nosso território sertanejo de hoje. Edição aqui dessa quarta-feira, primeiraço de julho. Júlio, seu lindo, me surpreenda, por favor, viu? Um ótimo início de mês pra você, que seja um mês lindo, maravilhoso, de muitas possibilidades, né? Paula Esteves aqui com você na voz, a gente vai seguir juntinho, tá? Muita moda, muito papo, muita alegria. E a gente já começa com aquele cheiro na camiseta. Com ele na voz, Luan Pereira, simbora. Era...

Yasmin Santos, na voz. 200 anos é o nome dessa moda aqui, caprichada demais, hein? Território Sertanejo, a gente segue por aqui, tá só começando o nosso encontro. Fica à vontade, pede a sua moda, compartilha o que você tá fazendo de bom aí do outro lado, tá? Pedidomusical.com.br. Eu vou

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5: Meio-dia e 19.
6: 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E aí, tudo certo? Vamos lá. No meu território, sertanejo. Aô, moda caprichada. Essa aqui é linda demais. TBTzinho, hein? Bora matar a saudade? Maiara e Maraíza com Medo Bobo.

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Rodrigo estava calculista com a nossa saudosa Marília Mendonça. Lembrando que a dupla Dom Vitor e Gustavo foi descontinuada, vamos assim dizer, né? Cada um está seguindo o seu caminho com novas ocupações, enfim. Mas essa música, com certeza, é sempre destaque por aqui.

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2: Meio-dia e 32.
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5: Bora lá, tamo junto.
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5: Chicote estralando aqui com muita moda sertaneja pra você nessa metadinha da semana. Um feliz julho. Que seja um mês aí repleto de muita prosperidade pra você. Que tudo dê muito certo aí na sua vida, na sua trajetória. E claro que a gente vai estar aqui sempre trazendo música boa pra você, né? Agora tem o nosso embaixador, Gustavo Lima, com... Termina comigo antes.

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São eles, os goianos Jorge Matheus, por aqui no território sertanejo. Só moda pancada, hein? Bom demais. Ó, daqui a pouquinho vai passar por aqui também Felipe Rodrigo, vai ter Gilgo e Vitor Hugo e muito mais pra você. Então, sintoniza, se conecta, participa aqui na sequência. Eu volto por aqui.

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4: Meio-dia e 47.
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5: Uma ótima metadinha da semana pra você, hein? Território Sertanejo. Um feliz julho, um feliz mês recheado de coisas boas. E falando em coisa boa, tá chegando aquela frequência de saudade com o Diego e Vitor Hugo por aqui.

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1: Marco Brasil Filho, Junelone Texano e DJ Kelvin, Sabor Cowboy. Hoje tá uma onda, né? Sabor disso, sabor daquilo. Mas aqui eu garanto que é o sabor autêntico do nosso território sertanejo pra você curtir onde você estiver, tá bom? Na sequência, tem muito mais.

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7: 1 e 1.
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8: Bora lá.
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8: Tá demais.
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8: Só as melhores, com certeza, hein? Arrepiando aqui nessa metadinha dessa semana, explodindo na audiência. O Brasil todo conectado também na web, nas plataformas, e a gente fica feliz da vida e dessa audiência gigantesca, né? Obrigado, meus amores. Tamo junto, viu? Mais uma hora de muita moda sertaneja. E quem abre essa próxima hora agora são eles, Henrique e Juliano, com Mudando de Assunto.

Ana Castela e Lua Pereira, amizade ou o quê? Eita lasqueira, bebê, você tá doido, hein? Território sertanejo aqui do seu ladinho nessa metadinha da semana. Abraçando a turminha toda aqui, ó, ouvindo a gente na internet, hein? Pessoal do Pará, galera do Piauí também, alô Maranhão, Paraíba. Gratidão pela audiência.

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5: 1:17.
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10: Tamo junto.
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10: Um feliz julho pra você. A gente tá aqui trazendo muita moda sertaneja.
12: Isso que é programa.
10: As mais tops. Essa aqui é caprichada, hein? Marcos e Belucci, Nadson Ferinha, como um beijo.

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1: Lembra direitinho?
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3: Minha Nossa Senhora.
0: Toca aquela capataz.
1: Nossa, meu

irmão da lua, amigo das estrelas. Aô, moda arrumada, essa aqui maltrata demais, hein? É ele na voz, Zezé de Camargo, arrebentando com essa moda que eu vou te falar, bebê. Você tá doido? Isso aí é de cair o pijama, né? Falando em cair o pijama, já, ó, tem mais moda pra você por aqui. Continua com a gente aí, tá?

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2: 1:33.
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6: Yes, estamos de volta, simbora.
7: Música boa, volume do 12. Esse é o meu programa, no meu território, sertanejo.
6: Só um recado pra você. Cuidado que eu te supero, viu? Vai lá, Yasmin Santos.

0: Saudade estranha. Colocando aqui um ponto final na nossa edição de hoje. Obrigado, meus amores. Estou indo nessa. Espero que você tenha aproveitado aí, tenha curtido a beça, viu? Eu amo estar sempre aqui, ó, com você, nesse espaço, nesse encontro gostoso aqui na nossa rádio. Vem aí, nossa próxima atração. E a gente se encontra amanhã, no mesmo horário, aqui no Território Sertanejo. Abraço! Valeu, turma!
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0: Olá, voltamos a falar de futebol. A França confirmou favoritismo e avançou às oitavas de final da Copa do Mundo com vitória por 3-0 sobre a Suécia. Os franceses dominaram a maior parte da partida e praticamente não sofreram defensivamente. Com o resultado, a França garantiu vaga para enfrentar o Paraguai no próximo sábado. Já a Suécia se despediu da competição após não conseguir reagir diante da superioridade francesa. Daqui a pouco, tem mais destaques do esporte. Esporte Total.
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6: 1h49.
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19: Oi, viajantes da boa música, tudo jóia? Aline Mota chegando com o Passaporte Brasil. Hoje vamos percorrer todas as regiões que a gente puder, encontrar bons artistas, artistas talentosos que ajudam a manter viva a riqueza da música popular brasileira. Então prepare para descobrir novos sons, histórias e talentos, porque a nossa viagem só está começando. Aperte os cintos e vem com a gente, porque o melhor da MPB já está no ar para você.
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6: 2 e 3.
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8: Já estamos de volta e vamos viajar no nosso país maravilhoso, conquistando admiradores com a boa música brasileira, aquela música contemporânea que influencia e faz com que todo mundo goste. 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
1: Só que no caso aqui somos três homens, né?
2: São três homens, mas também são três mulheres. Isso aí.
1: Isso é verdade.
2: É bom saber.
1: Procure

0: Obrigado.
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11: Volto com você. Quem embarca agora com a gente é o Rafael Gomes de Florianópolis, Santa Catarina. Nos conta que adora artistas independentes porque acaba conhecendo novos sons. E o Rafael destaca a importância de valorizar artistas regionais. Rafael, muito obrigada pela sua participação, tá bom? Eu fico imensamente feliz de saber que você está sempre com a gente. Vamos com mais nessa viagem maravilhosa aqui no Passaporte.
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4: 12:37.
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0: Ah, lindo. Caetano.
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0: E finalizamos o nosso programa de hoje com essa viagem maravilhosa. Espero que você tenha aproveitado cada momento do nosso programa. Eu sou a Aline Mota e volto na próxima edição com mais. Nossa, muito obrigada. Até lá. Tchau, tchau.
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0: O que será que o Ludovico viu na Marília Mendonça?
1: Amor, tudo, tudo. Minha linda.
0: Valeu, querido.
1: Minha amiga, parceira.
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8: Na presença das Santas Chagas de Jesus, convido você e sua família para este momento abençoado na nossa programação. Vamos juntos colocar nas Santas Chagas de Jesus o nosso pedido de oração, a nossa intenção. Prepare o seu ambiente de oração com as fotos, as roupas de família e, de modo particular, lembrando dos enfermos. Traga os nomes por quem vamos interceder e pedir cura e libertação de todos os sofrimentos e dores.

0: queridos filhos e filhas, é quarta-feira, meio da semana, e vamos juntos pedir que Nossa Senhora nos ajude nesta oração do Terço das Santas Chagas, nesta hora da misericórdia. Jesus está disposto a dar a sua vida. Ao pé da cruz estava Maria, que conosco agora reza a seu Filho Jesus. Em nome do Pai, e do Filho, e do Espírito Santo. Amém. Creio em Deus Pai Todo-Poderoso, Criador do céu e da terra, e em Jesus Cristo, seu único Filho, nosso Senhor, que foi concebido pelo poder do Espírito Santo, nasceu da Virgem Maria, padeceu sob Pôncio Pilatos, foi crucificado, morto e sepultado, desceu à mansão dos mortos, ressuscitou ao terceiro dia, subiu aos céus, está sentado à direita de Deus Pai Todo-Poderoso, de onde há de vir julgar os vivos e os mortos. Creio no Espírito Santo, na Santa Igreja Católica, na comunhão dos santos, na remissão dos pecados, na ressurreição da carne, na vida eterna. Amém. Ó Jesus, Divino Redentor, tende misericórdia de nós e do mundo inteiro. Deus Santo, Deus Forte, Deus Imortal, tende piedade de nós e do mundo inteiro. Graça, misericórdia, meu Jesus, nos perigos presentes, cobri-nos com vosso preciosíssimo sangue. Pai eterno, tende misericórdia de nós, pelo sangue de Jesus Cristo, vosso Filho unigênito, tende misericórdia de nós, vos suplicamos. Amém. Neste primeiro mistério do Terço das Santas Chagas, contemplamos Jesus ressuscitado aparece a Maria Madalena. Como fruto desta dezena, vamos pedir por todos os desempregados que não percam o ânimo e que consigam bater na porta certa, inspirados pelo Espírito Santo. Rezemos. Eterno Pai, eu vos ofereço as santas chagas de nosso Senhor Jesus Cristo, para curar as de nossas almas.
1: Meu Jesus, perdão e misericórdia.
2: Pelos méritos de vossas santas chagas.
1: Meu Jesus, perdão e misericórdia.
2: Pelos méritos de vossas santas chagas.
1: Meu Jesus, perdão e misericórdia.
2: Pelos méritos de vossas santas chagas.
1: Meu Jesus, perdão e misericórdia.
2: Pelos méritos de vossas santas chagas.
1: Meu Jesus, perdão e misericórdia.
2: Pelos méritos de vossas santas chagas.
1: Meu Jesus, perdão e misericórdia.
2: Pelos méritos de vossas santas chagas.
1: Meu Jesus, perdão e misericórdia.
2: Pelos méritos de vossas santas chagas.
1: Meu Jesus, perdão e misericórdia.
2: Pelos méritos de vossas santas chagas.
1: Meu Jesus, perdão e misericórdia.
2: Pelos méritos de vossas santas chagas.
1: Meu Jesus, perdão e misericórdia.
2: Pelos méritos de vossas santas chagas.
0: No segundo mistério, nesta quarta-feira, rezamos o Terço das Santas Chagas contemplando Jesus ressuscitado acompanha os discípulos de Emaús. Rezemos este mistério por todos os casais que estão em crise, se divorciando, para que haja de fato um perdão abundante e a reconciliação. Eterno Pai, eu vos ofereço as santas chagas de nosso Senhor Jesus Cristo, para curar as de nossas almas.
1: Meu Jesus, perdão e misericórdia.
2: Pelos méritos de vossas santas chagas.
1: Meu Jesus, perdão e misericórdia.
2: Pelos méritos de vossas santas chagas.
1: Meu Jesus, perdão e misericórdia.
2: Pelos méritos de vossas santas chagas.
1: Meu Jesus, perdão e misericórdia.
2: Pelos méritos de vossas santas chagas.
1: Meu Jesus, perdão e misericórdia.
2: Pelos méritos de vossas santas chagas.
1: Meu Jesus, perdão e misericórdia.
2: Pelos méritos de vossas vossas santas chagas.
1: Meu Jesus, perdão e misericórdia.
2: Pelos méritos de vossas santas chagas.
1: Meu Jesus, perdão e misericórdia.
2: Pelos méritos de vossas santas chagas.
1: Meu Jesus, perdão e misericórdia.
2: Pelos méritos de vossas santas chagas.
1: Meu Jesus, perdão e misericórdia.
2: Pelos méritos de vossas santas chagas.
0: No terceiro mistério do terço das santas chagas, contemplamos: Jesus aparece aos discípulos desejando a paz. Como fruto desta oração e desta contemplação, coloquemos todas as famílias que estão desunidas e que possam perdoar e buscar a reconciliação, a exemplo de nosso Senhor Jesus Cristo. Eterno Pai, eu vos ofereço as santas chagas de nosso Senhor Jesus Cristo, para curar as de nossas almas.
1: Meu Jesus, perdão e misericórdia.
3: Pelos méritos de vossas santas chagas.
1: Meu Jesus, perdão e misericórdia.
3: Pelos méritos de vossas santas chagas.
1: Meu Jesus, perdão e misericórdia.
3: Pelos méritos de vossas santas chagas.
1: Meu Jesus, perdão e misericórdia.
3: Pelos méritos de vossas santas chagas.
1: Meu Jesus, perdão e misericórdia.
3: Pelos méritos de vossas santas chagas.
1: Meu Jesus, perdão e misericórdia.
3: Pelos méritos de vossas santas chagas.
1: Meu Jesus, perdão e misericórdia.
3: Pelos méritos de vossas santas chagas.
1: Meu Jesus, perdão e misericórdia.
3: Pelos méritos de vossas santas chagas.
1: Meu Jesus, perdão e misericórdia.
3: Pelos méritos de vossas santas chagas.
1: Meu Jesus, perdão e misericórdia.
3: Pelos méritos de vossas santas chagas.
0: Neste quarto mistério do terço das santas chagas, contemplamos: Jesus cura a incredulidade de Tomé. Peçamos a Deus por todos aqueles que estão desesperados, que perderam a fé ou se apartaram de Deus, que haja um encontro com o ressuscitado e a prece: aumentai, Senhor, minha fé. Eterno Pai, eu vos ofereço as santas chagas de nosso Senhor Jesus Cristo, para curar as de nossas almas.
1: Meu Jesus, perdão e misericórdia.
2: Pelos méritos de vossas santas chagas.
1: Meu Jesus, perdão e misericórdia.
2: Pelos méritos de vossas santas chagas.
1: Meu Jesus, perdão e misericórdia.
2: Pelos méritos de vossas santas chagas.
1: Meu Jesus, perdão e misericórdia.
2: Pelos méritos de vossas santas chagas.
1: Meu Jesus, perdão e misericórdia.
2: Pelos méritos de vossas santas chagas.
1: Meu Jesus, perdão e misericórdia.
2: Pelos méritos de vossas santas chagas.
1: Meu Jesus, perdão e misericórdia.
2: Pelos méritos de vossas santas chagas.
1: Meu Jesus, perdão e misericórdia.
2: Pelos méritos de vossas santas chagas.
1: Meu Jesus, perdão e misericórdia.
2: Pelos méritos de vossas santas chagas.
1: Meu Jesus, perdão e misericórdia.
2: Pelos méritos de vossas santas chagas.
0: No quinto mistério do terço das santas chagas, contemplamos: Jesus envia os apóstolos em missão. Rezemos este mistério por todas as pessoas que dedicam suas vidas ao anúncio do Evangelho, pelo Santo Padre, o Papa, pelos bispos, pelos padres de sua paróquia e, de modo geral, pelos diáconos, seminaristas e pelo povo de Deus, que sejamos missionários da esperança. Eterno Pai, eu vos ofereço as santas chagas de nosso Senhor Jesus Cristo, para curar as de nossas almas.
1: Meu Jesus, perdão e misericórdia.
2: Pelos méritos de vossas santas chagas.
1: Meu Jesus, perdão e misericórdia.
2: Pelos méritos de vossas santas chagas.
1: Meu Jesus, perdão e misericórdia.
2: Pelos méritos de vossas santas chagas.
1: Meu Jesus, perdão e misericórdia.
2: Pelos méritos de vossas santas chagas.
1: Meu Jesus, perdão e misericórdia.
2: Pelos méritos de vossas santas chagas.
1: Meu Jesus, perdão perdão e misericórdia.
2: Pelos méritos de vossas santas chagas.
1: Meu Jesus, perdão e misericórdia.
2: Pelos méritos de vossas santas chagas.
1: Meu Jesus, perdão e misericórdia.
2: Pelos méritos de vossas santas chagas.
1: Meu Jesus, perdão e misericórdia.
2: Pelos méritos de vossas santas chagas.
1: Meu Jesus, perdão e misericórdia.
2: Pelos méritos de vossas santas chagas.
0: Rezemos três vezes. Eterno Pai, eu vos ofereço as santas chagas de nosso Senhor Jesus Cristo para curar as de nossas almas. Eterno Pai, eu vos ofereço as santas chagas de nosso Senhor Jesus Cristo para curar as de nossas almas. Eterno Pai, eu vos ofereço as santas chagas de nosso Senhor Jesus Cristo para curar as de nossas almas. Amém. Queridos filhos e filhas, tendo rezado o terço das santas chagas, vamos agora fazer a oração de todos os dias, que é a novena das santas chagas de nosso Senhor Jesus Cristo. Rezemos. Por suas santas chagas, suas chagas gloriosas, o Cristo Senhor me proteja e me guarde. Senhor Jesus, foste levado na cruz para que por vossas santas chagas sejam curadas as de nossas almas. Eu vos louvo e agradeço pelo vosso ato redentor. Carregaste em vosso próprio corpo os meus pecados e de toda a humanidade. Nas vossas santas chagas, coloco minhas intenções, minhas preocupações, ansiedades e angústias, minhas enfermidades físicas e psíquicas, meus sofrimentos, dores, alegrias e necessidades. Em vossas santas chagas, Senhor, coloco minha família. Envolvei, Senhor, a mim e meus familiares, protegendo-nos do mal. Coloque a sua intenção. Senhor, ao mostrar vossas santas chagas gloriosas a Tomé e o mandando tocar em vosso lado aberto, o curaste da incredulidade. Eu vos peço, Senhor, permita-me refugiar em vossas santas chagas e, por mérito desses sinais de vosso amor, curai a minha falta de fé. Ó Jesus, pelos méritos de vossa paixão, morte e ressurreição, dai-me a graça de viver os frutos da nossa redenção. Amém. Fique conosco, depois do intervalo, vamos refletir, escutar e rezar o Evangelho do dia.
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1: Pede à mãe que o filho atende. Essa é a nossa mensagem de todas as quartas-feiras. E hoje, apresentamos durante o Terço das Santas Chagas de Jesus tantos pedidos de oração, cura, libertação. E onde Jesus está, Nossa Mãe Maria, Nossa Senhora, está também. Você pode enviar o seu pedido de oração todos os dias, ligando para 0-operadora 41-3221-6060 ou pelo site www.padrereginaldomazotti.org.br. Ficamos agora com a nossa Bíblia aberta para acompanhar Palavras de Salvação com o Padre Reginaldo Mazotti.

0: Queridos filhos e filhas da hora da misericórdia, Jesus, eu confio na vossa misericórdia, porque sei que pela vossa misericórdia nos deste tua mãe. Hoje, quarta-feira, mas é um dia especial, 1º de julho, mês de Nossa Senhora do Carmo. Então vamos pedir, Nossa Senhora do Carmo, abençoe a todos nós. Bom, nós estamos fazendo a novena de São Bento, mas depois você sabe, a novena depois de São Bento é Nossa Senhora do Carmo. Filhos queridos, toda obra evangelizar é preciso, eu consagrei a obra a Nossa Senhora do Carmo. As emissoras, os meios de comunicação ao Sagrado Coração de Jesus. Filhos amados, povo querido, escute esse testemunho, por favor.
1: Meu nome é Ronaldo, eu sou de Marília, São Paulo. Marília, terra da bolacha.
0: Opa!
1: Padre Reginaldo,
0: diga,
1: eu
0: estou
1: aqui para te falar uma benção que eu tive o ano passado. Nessa mesma novena que o senhor está fazendo de libertação. O ano passado eu estava escutando o seu programa e eu escutei um rapaz falando assim, ó, o meu copo agora de cachaça virou água.
0: Opa!
1: E isso eu falo por mim mesmo também. Padre Reginaldo, eu era um alcoólatra, bebia todo fim de semana.
0: Puxa,
1: e não bebia
0: vida.
1: Pouco não, no meio da semana eu não bebia, mas final de semana, nossa, eu bebia pra semana inteira. Então eu tô aqui pra te agradecer a TV Evangelizar, a Deus e a todos, porque eu venci o álcool.
0: Amém.
1: Faz um ano que eu não ponho um álcool na boca. Eu agora estou fazendo academia, me cuidando da minha saúde e
0: que
1: me
0: maravilha.
1: Cuidando da minha família. Que Deus te abençoe, viu, Padre Reginaldo, e continua nessa fé com a TV Evangelizar, que é uma obra incrível que Deus deu na sua mão. Deus te abençoe.
0: Louvado seja Deus, Ronaldo. Eu lembro perfeitamente daquele caso do homem que disse que a copo de pinga se tornou um copo de água. Está aí o Ronaldo, lá de Marília, ele está na terra da bolacha, contando que também na vida dele a vida foi transformada. Gente, toca o sino, sacristão, toca o chofar, sacristão. Esse é o objetivo da obra Evangelizar é Preciso, que é exatamente transformar vidas. Parabéns, Ronaldo. Muito me alegra o coração de saber que, olha, você parou de beber, você está cuidando da saúde, está fazendo academia, está cuidando da família. Ronaldo de Marília, Bíblia aberta, cartilha de oração.
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0: Dia 1º de julho.
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0: Mateus 8. 28 a 34.

O Senhor esteja convosco, Ele está no meio de nós. Proclamação do Evangelho de Jesus Cristo segundo São Mateus. Glória a vós, Senhor. Dois homens possuídos do demônio saíram de um cemitério e vieram ao encontro de Jesus. Eis que começaram a gritar: que tens a ver conosco, Filho de Deus? Viestes aqui para nos atormentar antes do tempo? Havia, não longe dali, uma manada de porcos. Os demônios imploravam a Jesus: se nos expulsar, envia-nos para aquela manada de porcos. Ide, disseram-lhe Jesus. Eles saíram e entraram nos porcos. Toda a manada precipitou-se pelo declive ocupado. Escarpado, palavra da salvação, glória a vós, Senhor. Jesus traz o reino dos céus. Jesus quer romper com qualquer esquema de pecado. O pecado criou espaço para que os espíritos malignos agissem sobre as pessoas. Escravizar-se ao pecado é deixar-se possuir por espíritos maus. Jesus, portanto, no Evangelho de hoje, vem para libertar o ser humano de toda e qualquer escravidão. A ação do Filho de Deus é um confronto com o mau espírito. O mau espírito da ganância, da inveja, do egoísmo, da violência. E tudo isso que nós sentimos e às vezes cultivamos, se sente ameaçado na presença de Jesus. Os dois possessos gadarenos se sentem incomodados com a presença de Jesus. Por isso, Jesus expulsou. E os expulsou para libertar estes dois homens. Nossa Senhora, Mãe, que nós não deixemos que o pecado abra espaço em nossos corações e nossa vida, e que o mal não se instale. Que nós busquemos sempre fazer o bem, Mãe.

0: Nossa Senhora, receba aqueles que nos pedem orações, como lá de Inhumas, Goiás.
1: Maria.
0: Todos esses que nos acompanham pedem orações, súplicas. Mãe, peça a teu filho Jesus por nós. Nossa Senhora, atenda as nossas preces, acolha-as, Mãe, no teu manto e leve a teu filho Jesus.
1: A Mãe do próprio Salvador.
0: E eu quero hoje terminar com uma oração que você sabe, uma Ave Maria. Vamos rezar? Às vezes dá vontade de rezar, né? Rezar essa oração gostosa que a gente aprendeu lá no berço. Ave Maria, cheia de graça. O Senhor é convosco, bendita sois vós entre as mulheres e bendito é o fruto do vosso ventre, Jesus. Santa Maria, Mãe de Deus, rogai por nós, pecadores, agora e na hora de nossa morte. Amém. O Senhor esteja convosco. Ele está no meio de nós. Abençoe-vos Deus Todo-Poderoso, o Pai, o Filho e o Espírito Santo.

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1: Olá, muito prazer a você que nos acompanha em mais uma edição do Jornal Virou Notícia. Eu sou o Kleber Ramos e a nossa equipe já está à posta para levar a você os principais fatos e destaques do Brasil e do mundo. Aconteceu, a gente aborda. Antes, é claro, passamos a limpo, checamos as informações e levamos a você apenas a verdade dos fatos. Muito obrigado a todo mundo que nos acompanha aqui na cidade, na área rural, a quem está pelas estradas, rodovias e a você de toda a nossa querida e imensa região. Hoje, 1º de julho de 2026, que venha um novo mês, dia da vacina BCG, início do julho amarelo, mês que lembra, né, dos cuidados com a hepatite viral, início do julho verde, que trabalha a conscientização contra o câncer de cabeça e de pescoço, dia mundial das bibliotecas, dia mundial da arquitetura, dia de Santo Arão, dia internacional do reggae e dia de você ficar bem informado com a gente aqui no JVN. O plenário do Senado aprovou em votação simbólica o projeto de lei 727 de 2026, enviando a matéria para sanção presidencial. Pela nova regulamentação, a aquisição do aerossol de menor potencial ofensivo fica autorizada para mulheres maiores de 18 anos e permitida a partir dos 16 anos, mediante autorização formal dos responsáveis legais. Os estabelecimentos comerciais serão obrigados a registrar a identidade da compradora e arquivar esses dados por 5 anos, enquanto o dispositivo de segurança deverá ser de uso estritamente individual, sendo proibidas substâncias letais ou de toxicidade permanente. O texto prevê penalidades administrativas severas para o uso indevido do spray, estipulando advertências, apreensão do produto, proibição de nova compra por até 5 anos e multas financeiras que variam de 1 a 10 salários mínimos, com aplicação em dobro em caso de reincidência. Ou seja, estão liberados aqueles sprays para as mulheres, né? Aqueles sprays que no momento de aflição, no momento de um possível ataque, a mulher possa usar para se defender, né? Muitas vezes direcionando esse spray para o rosto do indivíduo, do agressor. Mas existe uma gama muito grande de regras, de normas, para que esse produto seja usado apenas pela pessoa que comprou. Essa pessoa que comprar tem que ser identificada no posto de atendimento, né? No comércio. Esse cadastro tem que ficar disponível caso seja necessário. E tem outras implicações também, né? Que podem inclusive gerar de multa até a proibição de compra de novo produto por até 5 anos. Além disso, a proposta institui um programa nacional focado na capacitação em defesa pessoal e no manejo correto desses instrumentos pelas cidadãs, cuja execução prática ocorrerá de forma gradual após a publicação de diretrizes complementares pelo Poder Executivo. 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E você acompanha ainda hoje.
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1: Denúncias de violência contra crianças e adolescentes crescem 125% na década. Pesquisa nacional revela que 92% das escolas brasileiras já implementaram a proibição de celulares. Governo prorroga em todo o país a imunização contra HPV. Estudo aponta que dependência das redes sociais gera isolamento e polarização política. Dólar fecha último pregão de julho cotado a R$ 5,16, acumulando alta mensal. Estas e outras notícias a partir de agora. O JVN já está no ar.
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1: O governo da Venezuela atualizou o balanço das consequências do duplo terremoto no país, confirmando 1.940

0: 43 mortes e 10.571 feridos no sexto dia de buscas consecutivas que se encerrou ontem. O chefe do parlamento, Jorge Rodrigues, informou que mais de 6.400 pessoas foram resgatadas com vida, mas estimativas da Organização das Nações Unidas apontam que cerca de 50 mil cidadãos continuam desaparecidos sob os escombros. Imagens de satélites analisadas pelo Programa das Nações Unidas para o Desenvolvimento mensuram em caráter preliminar prejuízos materiais de 6,7 bilhões de dólares em infraestruturas e residências afetadas. Diante do cenário caótico, a Organização Mundial da Saúde alertou para o desabastecimento severo e o iminente risco de surtos epidemiológicos de dengue e febre amarela, agravados pelo comprometimento estrutural de 9 hospitais e pelo desaparecimento de profissionais da medicina e enfermagem locais. Em resposta humanitária coordenada, 30 países enviaram mais de 3.600 socorristas estrangeiros ao território venezuelano, incluindo fuzileiros navais e equipes do Corpo de Bombeiros de São Paulo, Minas Gerais e também do Paraná. O governo do Brasil estruturou um hospital de campanha operado pela Marinha no porto de Laguaíra, que funciona temporariamente como necrotério improvisado, com capacidade para realizar 150 atendimentos diários, reforçando ontem pelo envio de 5 toneladas adicionais de insumos médicos da Força Aérea Brasileira e por comitiva oficial do Ministério da Defesa.
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0: O volume de notificações de violência infanto-juvenil no Brasil registrou uma escalada alarmante na última década, saltando de 73.635 ocorrências em 2020 para 165.413 em 2025. O levantamento coordenado pela Associação Paulista para o Desenvolvimento da Medicina, com base em dados do sistema do Ministério da Saúde, contabilizou mais de 685 mil notificações de agressões contra menores de 18 anos no período. Do total de vítimas, as meninas representam 62% dos casos, enquanto o perfil étnico indicou que 49,1% eram pardas e 35,7% brancas. No topo dos dois tipos de violência reportados, figuram o abuso sexual, como 34%, seguido de perto pela negligência ou abandono e pela violência física. O estudo detalha ainda que o próprio lar é o espaço mais perigoso para as vítimas, apontando a mãe como a agressora principal em 34% dos casos e o pai em 26%. A análise geracional revelou que a adolescência desponta como a faixa etária mais atingida, concentrando 43% dos casos, acompanhada pela primeira infância com 37,5%. Geograficamente, os estados de São Paulo, Paraná, Rio de Janeiro e Minas Gerais acumularam mais da metade das notificações nacionais. Contudo, as regiões Nordeste e Norte lideram o crescimento proporcional, com variações superiores a 800% na década. Diante dos severos impactos psicológicos que isso pode causar e de desenvolvimento identificados pelos especialistas médicos, a coordenação da pesquisa reforçou a urgência de capacitar os profissionais de saúde pública e engajar de forma integrada os sistemas de assistência social, educação e justiça para a detecção precoce de sinais de abuso e para o fortalecimento contínuo das redes de proteção familiar.
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0: O balanço do primeiro ano de vigência da Lei número 15.100, realizado pelo Ministério da Educação em parceria com o INEP, o Instituto Alana e Unesco, apontou que a permissão irrestrita para o uso de aparelhos eletrônicos caiu a zero no país. Por outro lado, a proporção de colégios que vetam os dispositivos em todos os ambientes saltou de 20 para 48%, ou seja, aquela meta de proibir celular, né, no ambiente escolar na sua totalidade não foi alcançada. Embora o relatório indique que 97% dos diretores de escolas perceberam uma ampliação na participação pedagógica e 95% notaram melhora na concentração e na socialização presencial, a aplicação prática da norma enfrenta gargalos operacionais cotidianos. 39% dos gestores entrevistados relataram extrema dificuldade em obter a colaboração voluntária dos alunos e o mesmo percentual aponta a falta de infraestrutura física segura para armazenar os aparelhos recolhidos, enquanto 31% admitem dificuldades para fiscalizar os pátios e salas continuamente. Ou seja, são três gargalos que dificultam, né, o cumprimento dessa norma. A primeira é que, o que já se esperava, né, os jovens, não, na sua maioria, não iriam colaborar de forma voluntária, né, disponibilizando o aparelho celular para que fossem guardados em algum lugar. Outro, em escolas onde estudam bastante alunos, é difícil ter espaço para guardar tanto celular, já que a grande maioria leva aparelho para a escola. E o outro é ter pessoal, né, ter funcionários suficientes das escolas para que façam essa fiscalização. O levantamento destacou ainda que a barreira de uso recreativo não afetou a inclusão digital de forma negativa. 86% das unidades escolares mantiveram ou expandiram o uso de ferramentas tecnológicas para fins estritamente educacionais, reforçando que o sucesso de longo prazo da legislação depende agora de suporte material e de uma cooperação estreita com as famílias.
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0: O mercado financeiro encerrou as operações do mês de junho, registrando dinâmicas distintas no câmbio e na renda variável, sob a influência direta do cenário macroeconômico global. O dólar comercial finalizou a última sessão cotado a R$ 5,16 para venda, registrando uma leve retração diária de 0,23%, mas consolidando uma valorização expressiva ao longo do mês frente à moeda brasileira devido às projeções de manutenção de taxas de juros elevadas nos Estados Unidos. Paralelamente, a taxa de referência calculada pelo Banco Central do Brasil para liquidação de contratos financeiros encerrou o período fixada em R$ 5,17, o que representa um avanço de 2,4% na comparação direta com o fechamento oficial do mês anterior. No ambiente acionário doméstico, o Ibovespa operou em terreno negativo desde os primeiros negócios do dia, operando na faixa dos 172.405 pontos, após atingir a mínima intradia de 160.550 pontos. O desempenho desfavorável das ações mais negociadas na Bolsa de Valores de São Paulo confirmou a quarta retração mensal consecutiva do principal índice de referência do mercado acionário brasileiro.
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2: Olá, hoje é quarta-feira e você confere a previsão do tempo para a região sul. Clima mais firme e estável do que nas outras regiões, com sol e poucas nuvens em muitas áreas. A chance de chuva é menor comparada ao restante do país e as temperaturas ficam mais amenas nesta época do ano. Para a região sudeste, tempo instável com nuvens e chuva em várias áreas, principalmente em Minas Gerais, Espírito Santo e partes de São Paulo e Rio de Janeiro. Pode haver pancadas de chuva e trovoadas à tarde e à noite. Para a região centro-oeste, tempo muito quente com umidade alta e condições favoráveis para chuvas isoladas à tarde e início da noite. Tempo típico de verão quente e úmido. Para a região nordeste, tempo predominante quente e instável com períodos de sol e algumas nuvens. Algumas localidades, como Salvador e Recife, podem ter chuvas isoladas, enquanto outras, como João Pessoa, Natal e Fortaleza, tendem a ficar mais sem chuva com temperaturas elevadas. Para a região norte, clima quente com chuva em muitas áreas, especialmente na porção amazônica, onde áreas como Porto Velho, Manaus e Belém podem registrar nuvens carregadas e pancadas de chuva ao longo do dia, típicas do verão equatorial.
0: Bem, fechamos aqui a primeira parte do Jornal Virou Notícia. Já já, atualizando pauta e trazendo muitas outras informações importantes do Brasil e do mundo.
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0: Olá. Já estamos de volta com o JVN. Informação com responsabilidade e com credibilidade sempre aqui na sua rádio. O Ministério da Saúde oficializou a extensão do prazo da campanha nacional de vacinação contra o papiloma vírus humano, direcionada a jovens de até 19 anos de idade, estendendo as ações de mobilização até o encerramento do mês de dezembro. A medida busca ampliar os índices de cobertura vacinal entre os adolescentes que, por motivos diversos, deixaram de comparecer aos postos médicos nos cronogramas regulares estabelecidos anteriormente pelas secretarias municipais de saúde. Especialistas em infectologia e oncologia reforçaram que a vacina disponibilizada pelo SUS é altamente segura e representa a ferramenta preventiva mais eficaz na redução drástica de lesões pré-cancerígenas e de tumores graves na vida adulta, como o câncer de colo de útero, pênis, ânus e garganta. Para receber o imunizante tetravalente gratuito, Os jovens inseridos na faixa prioritária ou seus responsáveis legais devem comparecer à unidade básica de atendimento mais próxima, portando um documento de identidade oficial e a caderneta de vacinação para que as equipes de enfermagem analisem o histórico clínico e realizem a devida atualização das doses preconizadas pelas diretrizes do Programa Nacional de Imunizações.
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0: Uma pesquisa qualitativa conduzida pela pesquisadora Catarina Vale, da Universidade Católica Portuguesa, revelou que a juventude brasileira desconhece a vivência do debate público sem a intermediação das plataformas digitais. O levantamento, que ouviu jovens de diversas metrópoles e regiões do país, identificou que essa dependência tecnológica tem provocado efeitos colaterais severos, como isolamento individual, a personificação excessiva de lideranças e o acirramento da polarização ideológica. Diante do desgaste emocional e da ansiedade provocados pelo ambiente virtual, os usuários recorrem ao mecanismo de defesa batizado pelo estudo como curadoria do eu. Essa prática consiste na seleção deliberada e consciente de conteúdos e no uso de bloqueios para criar bolhas digitais homogêneas, onde o confronto de ideias é evitado sob a justificativa de preservação da saúde mental. De acordo com as conclusões da especialista, essa busca por ambiente de pensamento uniforme, fragmentada e coletividade enfraquece o processo democrático ou extingue os espaços de debate saudável, gente, com o contraditório. O fenômeno também altera a percepção eleitoral, fazendo com que os eleitores mais jovens valorizem mais o contato personalista e a performance digital do candidato do que propriamente a sua trajetória partidária, pública ou propostas estruturadas para este jovem, né, para a comunidade num todo. O relatório aponta que essa transformação na comunicação política ganhou tração a partir das manifestações populares, impulsionadas por consolidação da chamada Web 2.0 e dos algoritmos comerciais. Segundo a análise, essa nova dinâmica de engajamento, baseada em microdados e filtros personalizados, tende a se intensificar, com potencial definitivo para moldar e transformar o fazer político-institucional no Brasil ao longo das próprias décadas. E ainda tem um ponto que a gente destaca, né, que são as fake news. Quando a pessoa está somente alinhada aos debates políticos, né, nas plataformas digitais, quando a pessoa apenas consegue ter uma diretriz para se falar sobre política pública, para se falar sobre eleições, enfim, debater esse assunto que é tão importante para todo mundo, somente através da internet, ela está mais suscetível também a consumir mais fake news. Então precisa ficar também atento com relação a este assunto.
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0: O Poder Executivo de Pernambuco oficializou a decretação de situação de emergência em 75 municípios distribuídos pelas regiões do Sertão e do Agreste, afetados por uma severa estiagem prolongada. De acordo com o decreto publicado no Diário Oficial do Estado, a escassez continuada de precipitações pluviométricas provocou uma seca hidrológica crítica, comprometendo o volume de armazenamento dos reservatórios operados pela Companhia Pernambucana de Saneamento e gerando prejuízos substanciais às atividades agropecuárias locais. O documento governamental estabelece que as secretarias estaduais e os órgãos da administração direta deverão articular ações imediatas e de caráter prioritário para mitigar os impactos socioeconômicos e garantir o abastecimento de água nas localidades afetadas. A classificação técnica de situação de emergência, amparada pelas diretrizes do Ministério da Integração e também do Desenvolvimento Regional, indica que a intensidade do desastre climático excede a capacidade de resposta isolada das prefeituras envolvidas, embora, claro, o poder público ainda mantenha a governabilidade parcial. A vigência do ato normativo aumenta ou autoriza o acionamento de apoio técnico de Estado e também do governo federal, além de flexibilizar os trâmites burocráticos para captação e liberação de verbas destinadas a socorro de urgência. Mudando de assunto, a Polícia Federal cumpriu 14 mandados de busca e apreensão expedidos pela 6ª Vara Federal Criminal e pelo Tribunal Regional Federal da 2ª Região contra suspeitos de integrar um esquema de ocultação de recursos desviados da saúde fluminense. As diligências atuais constituem o desdobramento de uma investigação iniciada em 2022 que apurou o favorecimento ilegal de uma cooperativa de trabalho em contratos de gestão no município de Duque de Caxias, na Baixada Fluminense. À época, os contratos sob auditoria somavam R$ 563.055.000 em um período de pouco mais de 2 anos. Os novos levantamentos de inteligência financeira constataram que os envolvidos utilizavam laranjas para registrar bens próprios de alto valor. Realizavam transações imobiliárias à margem da fiscalização e mantinham um padrão de vida bem luxuoso e incompatível com os ganhos declarados aos órgãos fiscais. De acordo com a corporação, os alvos da força-tarefa poderão responder judicialmente, conforme o grau de participação individual, pelos crimes de organização criminosa, fraude a procedimentos licitatórios e lavagem de capitais.
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0: O mercado nacional do milho abriu esta quarta-feira operando com viés de alta e forte preocupação nas praças de comercialização. A saca de 60 quilos é negociada na média de R$ 77,50. O avanço do estresse hídrico sobre a safrinha no Centro-Oeste e Paraná ameaça o rendimento do grão e deixa os produtores retraídos nas vendas. Já o mercado da mandioca industrial representa preços altamente remuneradores e forte demanda pelas fecularias este meio de semana. A tonelada da raiz posta na fábrica está cotada na média nacional de R$ 675. O rendimento de amido por tonelada entregue segue favorecido pelo clima seco, elevando o ganho financeiro por carga descarregada. A captação nacional de leite registra nova quebra nas bacias produtoras e mantém a pressão de alta nas cotações pagas ao produtor. O litro do leite no atacado nacional atingiu a média de R$ 3,35. A entressafra reduziu o volume coletado nas propriedades, intensificando a busca diária da indústria pela matéria-prima. O suinicultor brasileiro apresentou uma manhã de estabilidade e escoamento constante nos principais frigoríficos do país. O quilo do suíno vivo em São Paulo está sendo comercializado na média de R$ 7,40. A carne suína mantém excelente competitividade frente aos cortes bovinos no varejo, garantindo assim giro rápido dos estoques para o agro.
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0: Vamos lá. Começamos com a Quina. Concurso realizado ontem à noite de número 7.053. As dezenas sorteadas foram 02, 15, 54, 63 e 72. Ninguém acertou 5 dezenas. O prêmio acumulou agora em R$ 1.600.000 para hoje. 21 apostas ontem acertaram 4 números, levarão R$ 12.283,36. 1.981 apostas acertaram 3 números. O prêmio de cada uma será de R$ 124,01. Vamos agora para a Loto Fácil, concurso de número 3.723. Dezenas 02, 04, 05, 06, 07, 10, 12, 15, 17, 18, 19, 20, 22, 23 e 25. Duas apostas acertaram 15 dezenas e levarão R$ 1.750.366,50. 340 apostas acertaram 14 dezenas. O prêmio será de R$ 2.115,70 para cada. Vamos agora para a Mega Sena, concurso de número 3.025, dezenas 07, 14, 16, 21, 33 e 58. Ninguém acertou seis dezenas. O prêmio acumulou agora em R$ 27 milhões para o sorteio de amanhã. 95 apostas ontem, porém, fizeram 5 acertos e vão levar R$ 13.278,38. 3.679 apostas acertaram 4 números. O prêmio será de R$ 565,18.
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0: O esporte fecha mais uma edição do JVN. Copa do Mundo. É, meus amigos, nos jogos de ontem, na fase mata-mata, a superioridade, ou pelo menos aquilo que se achava, né, de seleção se classificando, realmente aconteceu. A Costa do Marfim sucumbiu diante da Noruega de Haaland, que aliás marcou o segundo gol de classificação da Noruega para oitavas de final da Copa do Mundo. A França tem o Mbappé, né? E quando você tem o Mbappé em campo, tudo fica mais fácil. Goleou a Suécia pelo placar de 3-0. O México fez um jogo bem consistente, um jogo bastante vistoso, mantém uma defesa intacta e um ataque fulminante. Venceu o Equador pelo placar de 2-0 e também conquistou a vaga para as oitavas de final da Copa do Mundo. Hoje teremos às 13 horas Inglaterra e República Democrática do Congo, Bélgica e Senegal às 17 horas e às 9 da noite tem Estados Unidos e Bósnia e Herzegovina. Muito obrigado a todos pela audiência e confiança. JVN fica por aqui, a gente volta amanhã com os principais fatos do Brasil e do mundo.
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21: 4 e 6.
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24: E aí, tudo beleza, beleza? Estamos chegando por aqui com o Top 10 nesta quarta-feira gostosa, 1º de julho de 2026. A partir de agora, trazendo para você todas as músicas que estão bombando, que estão fazendo o maior sucesso no momento aqui na nossa programação e, claro, no Brasil inteiro, porque é reflexo daquilo que está todo mundo curtindo. Tem Top 10, tem fofoca e tem lançamento. Aliás, é com ele que a gente começa mais uma edição do Top 10 nesse dia 1º de julho, ao som de Fidume Jeca, Sol do Japão.
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0: Romance Rosa, Ed Brito Samuel, passou por aqui o Ferrugem, Arrependidaço, Gustavo Lima, Vagabundo, com Luiz Ponzi, e ainda teve o destaque para Fidumi Jeca, Sol do Japão. A gente volta daqui a pouquinho com mais Top 10. Fica aí!
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0: As mais, de volta aqui na programação da sua rádio com as músicas que estão bombando. Bora aí para a sétima colocada. Tiaguinho, Pensamentos Intrusivos.
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0: Grupo Menos é Mais. Champanhe, quarta colocada aqui no Top 10. A quinta ficou com Péricles e Ana Castela. Simplesmente Acontece. Sexta na Castela, Olha Onde Eu Tô. E ainda teve Tiaguinho, Pensamentos Intrusivos. Nesta quarta-feira, dia 1 de julho de 2026, aqui no Top 10. A gente volta daqui a pouquinho com mais três posições, hein? As três campeãs de hoje.
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3: 4h37.
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6: Top 10 já tá de volta por aqui na sua rádio, nessa quarta-feira gostosa, prontinho para levar mais música boa e sucesso para você curtir. Terceira posição tem Luan Santana e Rick Martin.
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0: BG Acura. Diego e Vitor Hugo, posição de número 2.
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2: A cantora Fly usou as redes sociais para denunciar uma confusão durante a apresentação em Lagoa do Ouro, município de Pernambuco, durante uma festa em São Pedro. Em vídeos publicados na madrugada de terça-feira, a artista afirmou que enfrentou problemas com a organização do evento e acabou impedida de concluir o show. Olha só, gente. E de acordo com informações da própria Fly, a estrutura prometida pela produção não foi entregue e o palco apresentava condições precárias. Faltava iluminação adequada e o camarim sequer contava com alimentação para a equipe. Ainda de acordo com ela, o público também foi prejudicado pelos atrasos na programação. Em um dos vídeos, a ex-BBB apareceu discutindo com o produtor do evento ao cobrar explicações sobre a situação. Nós estamos disponíveis desde as 5 da tarde e vocês atrasam o evento? Questionou a cantora bravíssima. Ai, ai, bora pra primeira posição de hoje.
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0: mais top das tops desta quarta-feira. Zé Neto e Cristiano, lindo na cadeira cativa, fechando o top 10 dessa programação especial de quarta-feira. Gente, muito obrigado pela companhia e o carinho de todo mundo. A você que está sempre aí com a gente, curtindo e acompanhando a nossa programação. Grande abraço, amanhã a gente volta com as mais, o paredão oficial do sucesso.
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3: 4:49.

0: O esporte é notícia aqui na sua rádio. O México segue fazendo uma campanha histórica na Copa do Mundo. Mesmo com o início do jogo atrasado em uma hora por causa de uma tempestade na cidade do México, os anfitriões venceram o Equador por 2-0 no estádio Azteca. Os dois gols saíram ainda no primeiro tempo. A seleção mexicana chegou à quarta vitória em 4 jogos e continua sem sofrer gols no Mundial, igualando suas melhores campanhas como anfitriã em 1970 e 1986. Daqui a pouco a gente volta, trazendo mais informações do esporte. 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
5: O Brasil venceu o Japão por 2-1 nessa segunda-feira de virada. 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Pela participação da fase de grupos e a segunda fase, a CBF já recebeu de premiação 35 milhões. O campeão do torneio vai embolsar pelo menos US$ 50 milhões. E o vice, 33.
6: Cinco e três.
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8: 5:22.
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3: 5:34.
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3: 5:49.
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3: 6 horas. 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
5: Queridos ouvintes, vamos rezar juntos a oração do Ângelus. O anjo do Senhor anunciou a Maria e ela concebeu do Espírito Santo. Ave Maria, cheia de graça, o Senhor é convosco. Bendita sois vós entre as mulheres e bendito é o fruto do vosso ventre, Jesus. Santa Maria, Mãe de Deus, rogai por nós, pecadores, agora e na hora de nossa morte. Amém. Eis aqui a serva do Senhor. Faça-se em mim segundo a vossa palavra. Ave Maria, cheia de graça, o Senhor é convosco. Bendita sois vós entre as mulheres, e bendito é o fruto do vosso ventre, Jesus. Santa Maria, Mãe de Deus, rogai por nós, pecadores, agora e na hora de nossa morte. Amém. E o Verbo se fez carne e habitou entre nós. Ave Maria, cheia de graça, o Senhor é convosco. Bendita sois vós entre as mulheres e bendito é o fruto do vosso ventre, Jesus. Santa Maria, Mãe de Deus, rogai por nós, pecadores, agora e na hora de nossa morte. Amém. Rogai por nós, Santa Mãe de Deus, para que sejamos dignos das promessas de Cristo. Oremos. Infundi, Senhor, em nossas almas a vossa graça, para que nós que conhecemos, pela anunciação do anjo, a encarnação de Jesus Cristo, vosso Filho, cheguemos por sua paixão e cruz à glória da ressurreição. Pelo mesmo Cristo e Senhor nosso. Amém. Que o Senhor esteja contigo, e a bênção de Deus Todo-Poderoso, Pai, Filho e Espírito Santo.

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9: 6:17. 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
1: 6:35.
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4: 6h54.
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0: Em Brasília, 19 horas.
1: Está no ar a Voz do Brasil. As notícias do governo federal que movimentaram o país no dia de hoje.
2: Olá, boa noite.
0: Boa noite para você que nos acompanha em todo o país.
2: Quarta-feira, 1º de julho de 2026.
0: Vamos ao destaque do dia, combate ao crime organizado.
2: Prejuízo de facções criminosas ultrapassaram os 3 bilhões de reais após ações coordenadas pelo Ministério da Justiça.
0: E governo do Brasil inaugura o primeiro de 3 escritórios nacionais antifacção. Vanessa Casalino.
3: Os escritórios integram o programa Brasil contra o crime organizado. Em menos de 2 meses de programa, o país registrou quedas nos crimes violentos e patrimoniais.
2: E ainda, anunciados 500 milhões de reais para fortalecer a saúde na Bahia.
0: Entre as ações está a entrega do novo Hospital Estadual Litoral Norte e a distribuição de veículos do Agora Tem Especialistas. Pablo Mundim.
4: Na educação, o governo do Brasil entregou 29 novos ônibus escolares, com investimento de 13 milhões e 200 mil reais pelo novo PAC.
2: Você vai ouvir também, Brasil Digital já levou sinal aberto e gratuito a mais de 10 milhões de pessoas.
0: O programa amplia o acesso da população brasileira à TV pública, educativa e legislativa. Márcia Fernandes.
5: Já foram instaladas 55 estações de transmissão pelo país. Para o segundo semestre, a meta é instalar outras 75 estações.
2: Hoje, na apresentação da Voz do Brasil, Mariana Jungmann e Luciano Seixas.
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2: Cultura e modernização de equipamentos culturais na Bahia.
0: O Teatro Castro Alves, em Salvador, reconhecido como Patrimônio Nacional e um dos principais palcos do país, reabre suas portas após passar por obras de restauração.
2: O presidente Lula e a ministra da Cultura, Margareth Menezes, participam da cerimônia de entrega que deve começar em instantes.
0: E o repórter Rafael Lopes acompanha a movimentação direto de Salvador, tá? E traz pra gente agora as informações ao vivo. Boa noite, Rafael.
6: Boa noite, Mariana, Luciano e ouvintes da Voz do Brasil. Noite de tapete vermelho aqui no Largo do Campo Grande para a entrega do novo Teatro Castro Alves. A programação oficial está marcada para começar logo mais às 8h15 da noite e contará com a presença do presidente Lula. Ele vai participar ao lado da ministra Margareth Menezes e de autoridades locais da entrega da terceira e última etapa do projeto de requalificação do Teatro Castro Alves. O local foi modernizado e restaurado após o teto da sala principal ter sido atingido por um incêndio em 2023. O edifício, de estilo modernista, contou com melhorias estruturais que seguem padrões internacionais, preservando o valor histórico e arquitetônico do complexo, que é tombado pelo IPHAN como patrimônio nacional. O Teatro Castro Alves já abrigou momentos marcantes das artes cênicas do país e já foi palco de shows históricos como o de João Gilberto, Doces Bárbaros e Raul Seixas. As obras contaram com um investimento de mais de 260 milhões de reais, unindo recursos dos governos federal e estadual, e representa a maior intervenção já realizada no teatro desde a inauguração em 1967. Mariana, Luciano, eu volto com vocês no estúdio.
2: Obrigado, Rafael, pela participação ao vivo aqui na Voz do Brasil.
0: E o presidente Lula esteve mais cedo em Itaparica, também na Bahia. O local é a maior ilha marítima do Brasil, chegando a receber 300 mil turistas na temporada de verão.
2: Hoje foi dada a largada à construção de uma ponte que vai ligar a ilha à capital baiana, trazendo mais desenvolvimento e empregos para a região.
0: Ao todo, serão beneficiados pelo projeto de infraestrutura cerca de 10 milhões de pessoas de 250 municípios.
7: A ponte Salvador-Itaparica terá 12 quilômetros de extensão e vai reduzir o tempo de travessia de 1 hora para 15 minutos entre a capital baiana e a ilha. O projeto integra o novo PAC e contará com 3 bilhões de reais de investimentos federais. Nesta quarta-feira, em Veracruz, na Bahia, o presidente Lula participou da cerimônia que marcou o início oficial das obras.
8: A Bahia precisava de um outro escoamento da riqueza produzida pela Bahia. E se optou por fazer essa ponte e fazer uma estrada.
7: A ponte, que será construída sobre a Baía de Todos os Santos, será a maior da América Latina sobre o mar. 300 profissionais já atuam nos três canteiros de obras implantados para a execução do projeto. A expectativa é de que aproximadamente 28 mil veículos utilizem diariamente a nova ligação, que vai fortalecer também cadeias produtivas ligadas ao turismo, à indústria e ao comércio, de acordo com o governador da Bahia, Jerônimo Rodrigues.
9: Essa ponte, ela é estratégica. Quem vem do oeste com cargas de grãos, de algodão, de fruta, vai economizar até 200 quilômetros. A economia é o tempo dos motoristas, dos caminhoneiros.
7: Ao todo, 27 empresas brasileiras já foram contratadas para fornecer equipamentos, materiais e serviços. O empreendimento é resultado de uma parceria público-privada entre o governo da Bahia e a concessionária Ponte Salvador-Itaparica. E a expectativa é que seja entregue em 2031. Reportagem Graziele Bezerra.
2: E ainda na Bahia, no município de Alagoinhas, o governo do Brasil entregou um novo hospital que estará preparado para atender mais de 500 mil pessoas de 34 municípios.
0: Também foram realizadas entregas de ambulâncias e ônibus escolares para atender o estado.
2: Um investimento de 500 milhões de reais só para a saúde.
4: O Hospital Regional Litoral Norte recebeu 76 milhões de reais em investimentos para a construção. A unidade conta com 190 leitos para atendimentos clínicos, cirúrgicos, pediátricos e obstétricos. A expectativa é beneficiar 544 mil moradores, ampliando a oferta de serviços de média e alta complexidade e reduzindo a necessidade de deslocamentos para outras cidades, explica o ministro da Saúde, Alexandre Padilha.
10: Vai ser muito importante esse hospital aqui, vai facilitar muito a vida das pessoas, poder se tratar aqui, perto da família, mas vai servir a 34 municípios da região.
4: Além da entrega da nova estrutura, o Ministério da Saúde garantiu recursos para o funcionamento do hospital. Serão 92 milhões e 400 mil reais por ano para o custeio dos serviços. A Bahia também receberá um reforço de 18 milhões de reais anuais para ampliar a oferta de atendimentos especializados pelo Sistema Único de Saúde. Na educação, o governo do Brasil entregou 29 novos ônibus escolares, com investimento de 13 milhões e 200 mil reais pelo novo PAC. Segundo o ministro da Educação, Leonardo Barchini, todos os ônibus escolares são modernos, confortáveis e seguros.
11: Você anda em qualquer estrada, pode ser estrada de chão, pode ser na rodovia. Em todos os estados, você tem um ônibus amarelinho. E esse ônibus é melhor, porque esse ônibus é mais seguro. Esse ônibus tem ar-condicionado agora e dá todo o conforto e segurança para as crianças brasileiras.
4: Para o presidente Lula, os investimentos fazem parte da estratégia do governo do Brasil para ampliar o acesso aos serviços públicos, fortalecer a rede de saúde e educação e reduzir as desigualdades regionais.
12: Somos seres humanos, homens e mulheres, pretos e brancos, nascidos nesse país e precisamos ser tratados com decência e com respeito que todo mundo merece.
4: O governo do Brasil também destinou ao estado da Bahia 256 veículos do programa Agora Tem Especialistas Caminhos da Saúde. São 180 vans e micro-ônibus para o transporte de pacientes, além de 58 unidades odontológicas móveis e 18 novas ambulâncias do SAMU, reforçando a assistência à saúde em diversas regiões do estado. Reportagem Pablo Mundim.
0: São Paulo recebeu hoje o primeiro escritório do programa Brasil contra o Crime Organizado.
2: O objetivo é integrar as ações do governo federal, dos estados e municípios no combate aos crimes e às facções criminosas.
0: O programa, lançado no mês de maio, conta com investimentos de 11 bilhões de reais e já causou um prejuízo de 3 bilhões de reais às facções.
3: A União ainda mais presente no estado de São Paulo para combater o crime organizado. É o que acontece a partir de hoje com a implantação do Escritório Nacional Antifacção pelo Ministério da Justiça e Segurança Pública. O foco está na asfixia financeira ao crime organizado. O escritório é ligado à Secretaria Nacional de Segurança Pública. O secretário Chico Lucas explica que, na prática, aumenta a integração entre União, estados e municípios no combate ao crime.
13: A gente tem que ter essa proximidade com as forças de segurança estaduais, com as forças federais que estão localizadas em São Paulo e com todos os membros desse arranjo produtivo, o sistema financeiro, os empresários, para justamente ter mais efetividade.
3: O primeiro escritório foi inaugurado aqui em São Paulo. O segundo vai ser no Rio de Janeiro, na próxima sexta-feira, e também na cidade de Foz do Iguaçu, no Paraná, região da Tríplice Fronteira. Os escritórios integram o programa Brasil contra o Crime Organizado. O programa já causou prejuízos de 3 bilhões de reais às organizações criminosas e já prendeu mais de 18.800 pessoas. O ministro da Justiça e Segurança Pública, Wellington César Lima e Silva, destaca que, com o plano, o combate ao crime organizado ganha um rumo ainda mais estratégico.
14: O importante é aumentar o volume de dados, ter esse diagnóstico cada vez mais detalhado e refinar as estratégias através da cooperação. Nós estamos realizando uma operação nacional e duas operações regionais todos os meses e vamos continuar assim até o final do ano.
3: Em menos de 2 meses de programa, o país registrou quedas nos crimes violentos e patrimoniais. Entre maio desse ano e maio de 2025, os homicídios dolosos caíram mais de 17%. Os latrocínios, mais de 14%. O roubo de carga recuou quase 32%. E o de veículos, 26%. Reportagem Vanessa Casalino.
2: Levar informações e conteúdo das emissoras públicas para todos os cantos do Brasil.
0: Com esse objetivo, o programa Brasil Digital tem ampliado o número de municípios beneficiados com a chegada do sinal.
2: Já foram instaladas mais de 50 estações de transmissão e até o fim do ano serão mais 75.
5: Mais de 10 milhões de pessoas já foram beneficiadas pelo programa Brasil Digital, que amplia o acesso da população brasileira à TV pública por meio de sinal digital aberto e gratuito. Segundo o balanço apresentado pelo Ministério das Comunicações, pela Anatel e pela empresa Brasil de Comunicação, a EBC, já foram instaladas 55 estações de transmissão pelo país, ampliando a cobertura para 147 municípios. Para o segundo semestre, a meta é instalar outras 75 estações. O ministro das Comunicações, Frederico Siqueira, destacou que o programa é uma prioridade do governo federal e falou sobre as vantagens de levar o sinal a mais municípios.
15: A gente precisa e precisava ampliar a capilaridade da comunicação pública nas áreas mais remotas do nosso país. E para esse ano, mais 75 estações na prioridade e com certeza a gente terá sucesso na execução até o final do ano. Em cada localidade atendida, a população ganha mais qualidade de imagem, estabilidade do sinal e acesso a um conteúdo público de qualidade.
5: As estações entregues até agora estão distribuídas por todas as regiões do país. O Norte e o Nordeste concentram 14 instalações cada. O Sudeste contabiliza 11 estações, seguido pelas regiões Sul, com 10, e Centro-Oeste, com 6. Para a presidente da empresa Brasil de Comunicação, Antônia Pellegrino, o programa leva mais cidadania aos brasileiros.
16: Esse evento marca um balanço do Brasil Digital, um programa vitorioso e também um marco da maior expansão de sinal da comunicação pública que já tivemos no país. Cultura, informação de qualidade e cidadania para milhares de brasileiros. Esse é o sentido do Brasil Digital, ampliar o alcance do sinal, mas com isso aumentar o alcance da cidadania.
5: Com investimento de 208 milhões de reais do novo PAC e do leilão do 4G, o programa Brasil Digital é viabilizado por meio de parcerias com instituições públicas nos municípios. Com isso, a população passa a ter acesso gratuito a canais como Canal Gov, TV Brasil, Canal Educação, Canal Saúde, além da TV Câmara, TV Senado, TV Assembleia e onde houver canais das câmaras municipais. Reportagem, Márcia Fernandes.
0: Jornalistas, influenciadores estiveram hoje na sede da Empresa Brasil de Comunicação, em Brasília, para saber mais sobre a implementação da TV 3.0.
2: O encontro foi transmitido em uma live com participação da diretora-presidente da EBC, Antônia Pellegrino, e do secretário de Políticas Digitais da Secretaria de Comunicação Social da Presidência da República, João Brant.
0: A nova geração da televisão aberta, também conhecida como DTV+, terá mais qualidade de som e imagem, interatividade e integração à internet.
2: A EBC, definida como operadora da chamada plataforma comum da DTV+, é responsável por administrar a infraestrutura compartilhada, que vai permitir a oferta de aplicativos, serviços interativos e recursos digitais.
0: E a gente vai continuar falando de acesso à comunicação, dessa vez para quem vive no norte do país.
2: Um dos desafios para chegar a algumas localidades na região são florestas densas e grandes distâncias do território.
0: A saída para superar esses obstáculos foi o uso de cabos que passam por baixo dos rios.
2: Esse é o programa Norte Conectado. A maior rede de infovias subfluviais do mundo já beneficia mais de 6 milhões de pessoas na região.
17: O programa Norte Conectado prevê 9 infovias, com 13 mil quilômetros de cabos de fibra ótica instalados no fundo dos rios amazônicos. Quando concluído, vai conectar 70 localidades em 6 estados: Acre, Amapá, Amazonas, Pará, Rondônia e Roraima. Antes da chegada do programa, quase metade dessas áreas ainda não tinha acesso à internet de alta velocidade. Com investimento de R$1,3 bilhão, por meio do novo PAC, 6 infovias já foram concluídas e outras 3 estão em implantação. A expectativa é de beneficiar cerca de 7,5 milhões de pessoas. Para quem vive na região, a conexão de internet representa novas possibilidades de acesso a serviços e educação. É o que conta Alzanir Fernandes Pinto, da comunidade indígena Filadélfia, de Benjamin Constant, no Amazonas.
18: Antes de a gente ter internet, a gente tinha que se deslocar daqui da nossa comunidade para a cidade para ter acesso. A gente alugava 1 hora, 2 horas e fazia os nossos trabalhos, da nossa aula, da universidade.
17: Além de conectar moradores, o Norte Conectado já disponibilizou mais de 900 pontos de acesso para escolas, unidades de saúde, órgãos públicos e espaços de inclusão digital. O ministro das Comunicações, Frederico de Siqueira Filho, destacou que a expansão da conectividade ajuda a reduzir desigualdades e fortalece a infraestrutura digital do país.
19: É o quanto a gente consegue impactar a vida das pessoas quando a gente aumenta a conectividade, né? Quando a gente instala uma antena de telefonia móvel, quando a gente conecta uma escola, quando a gente liga uma infovia, a gente está fazendo parte dessa grande integração de estratégia de inclusão digital do nosso país, mobilizando jovens, idosos e adultos.
17: Outra entrega do Ministério das Comunicações é a rede privativa de comunicação da Administração Pública Federal, uma estrutura que não usa o acesso comercial e assim garante mais segurança no compartilhamento de informações do governo. Reportagem Luciana Colares de Holanda.
0: Para rastrear embarcações, combater a pesca ilegal e, principalmente, atuar na segurança e preservação da vida dos pescadores, foi lançada uma sala de monitoramento em tempo real das vidas humanas no mar.
2: O acompanhamento permite uma resposta rápida em caso de emergências.
0: E dá mais transparência às ações do governo de combate à pesca ilegal, por exemplo. Foi o que destacou o ministro da Pesca e Aquicultura, Edipo Araújo.
20: Essa sala, ela é inédita, mostra o compromisso, né, do governo do Brasil com transparência, geração de dados e informações, mas também o compromisso do Brasil de combater a pesca ilegal, não reportada e não regulamentada. Uma infraestrutura para conduzir todos os processos e ferramentas de monitoramento e controle. É o governo do Brasil trabalhando em prol do fortalecimento, mas do desenvolvimento sustentável da pesca brasileira.
2: A entrega faz parte das comemorações da Semana Nacional de Promoção da Pesca Artesanal, celebrada esta semana.
0: Mas autonomia econômica para as mulheres no campo.
2: Com o novo Plano Safra da Agricultura Familiar lançado nesta terça-feira, as produtoras rurais passam a contar com juros mais baixos no Programa Nacional de Fortalecimento da Agricultura Familiar.
0: O valor foi reduzido de 3% para 2% ao ano, com um limite de financiamento de até R$100 mil.
2: Com isso, o governo quer garantir melhores condições às agricultoras para ampliar a produção de alimentos à mesa dos brasileiros.
0: A ministra do Desenvolvimento Agrário e Agricultura Familiar, Fernanda Machiavelli, destacou o avanço da participação das mulheres no acesso ao crédito rural durante o programa Bom Dia Ministra, produzido pela empresa Brasil de Comunicação.
1: Hoje eu tenho a alegria de dizer que nós, as mulheres, já são mais de 50%, 55% dos contratos que acontecem no microcrédito. Que nós já somos 40% do volume de crédito total do Pronaf e que nós dobramos o volume de crédito desde 2023 para cá, que chega para as mulheres. Mas a gente quer mais, a gente quer avançar mais, porque nós queremos que as mulheres tenham autonomia econômica.
2: A ministra do Desenvolvimento Agrário destacou ainda a ampliação do acesso ao crédito para a juventude rural.
0: Agora, o limite passou de R$8 mil para R$16 mil, no caso de dois jovens da mesma família acessando o financiamento.
2: Para ter acesso ao crédito, é preciso ter o Cadastro Nacional na Agricultura Familiar e entrar em contato com o órgão de assistência técnica e extensão rural do seu estado.
0: Três meses após o lançamento, o Mac Livros atingiu 1 milhão de usuários.
2: O Mac Livros é uma plataforma que funciona como uma biblioteca digital.
0: E funciona como uma biblioteca mesmo. Você pode alugar o livro por 14 dias e renovar pelo mesmo período. Tudo isso de graça.
2: A ferramenta foi atualizada com obras em espanhol e inglês. E com isso é possível acessar 25 mil obras nacionais e internacionais.
21: O Ministério da Educação ampliou o acervo do Mac Livros com a disponibilização de obras em versões originais em inglês e espanhol. Ao todo, foram incorporadas 7.832 publicações. Entre os autores disponíveis em inglês estão William Shakespeare e Virginia Woolf. Já em espanhol, os leitores poderão acessar obras de escritores como Gabriel Garcia Márquez, Frederico Garcia Lorca e Teresa Orbegoso. A atualização também traz novos títulos em português de diferentes gêneros publicados por editoras como Fósforo, Peirópolis e Ciranda. Com a atualização, o Mac Livros passa a ter 17.610 obras em português, 6.468 em inglês e 2.724 em espanhol, ampliando o acesso gratuito dos brasileiros a diferentes tradições literárias e culturais. A novidade ainda fortalece a experiência de aprendizagem oferecida por outra ferramenta, o Mac Idiomas, uma plataforma do Ministério da Educação, disponível em versão web e aplicativo voltada ao ensino gratuito de inglês e espanhol. Atualmente, o Mac Idiomas reúne mais de 212 mil usuários ativos e oferece cursos do nível básico ao avançado. Reportagem Júlio César de Oliveira.
0: Para acessar a plataforma de leitura, basta ir no aplicativo Mac Livros ou no endereço maclivros.mec.gov.br. Mac Livros, MSC Livros.mec.gov.br.
2: Foi inaugurada a primeira Casa da Igualdade Racial na cidade de Itabira, em Minas Gerais.
0: A cidade possui mais de 70% da população negra e agora passa a contar com apoio psicológico, social e jurídico a vítimas de crimes raciais, além de incentivar o desenvolvimento pessoal e profissional.
2: Além de Minas Gerais, o Rio de Janeiro, Ceará, Rio Grande do Sul e Bahia já contam com Casas da Igualdade Racial.
0: E o governo do Brasil quer ampliar esse número. Está aberto até 15 de julho o prazo para que os estados e municípios participem do edital de chamamento público para os novos espaços.
2: Os critérios para participar podem ser conferidos no portal do Ministério da Igualdade Racial em gov.br/igualdade-racial.
0: E essas foram as notícias do Governo do Brasil.
2: Uma realização da Secretaria de Comunicação Social da Presidência da República.
0: Com produção da empresa Brasil de Comunicação.
2: Fique agora com o Minuto do TCU. Em seguida, as notícias do Poder Judiciário e do Congresso Nacional. Boa noite.
0: Boa noite, até amanhã.
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6: 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Você vai ouvir agora notícias do Poder Judiciário.
22: STF encerra primeiro semestre com mais de 11 mil decisões colegiadas.
23: STJ realiza sessão de encerramento do semestre e apresenta balanço de desempenho da corte.
22: Justiça do Trabalho realiza audiência pública e estabelece metas para 2027.
23: Boa noite, eu sou Marcela Luiz.
22: E eu sou Walter Lima.
23: O Supremo Tribunal Federal encerrou o primeiro semestre com mais de 11 mil decisões colegiadas.
22: O ministro Edson Fachin apresentou o balanço das atividades e reafirmou o compromisso da corte com a transparência, independência e pluralidade. Carolina Chaves.
24: Segundo Edson Fachin, a corte encerrou o período com os seguintes números: mais de 43 mil processos julgados, integrando quase 60 mil decisões, 11 mil decisões do colegiado do tribunal, 27 novos temas de repercussão geral analisados, o que liberou mais de 42 mil processos que aguardavam um entendimento. Edson Fachin reafirmou o compromisso com a transparência, com os julgamentos de repercussão geral e com o aperfeiçoamento da gestão.
25: Esta corte trabalhou e muito em favor do Brasil, do Estado de Direito e da democracia. Estamos sempre juntos na defesa do interesse institucional. Compreensões distintas de fatos e processos, e elas existem, como é próprio de uma corte plural independente, são expressões de saúde institucional e não de fraqueza. O diálogo entre diferentes perspectivas jurídicas é o que confere legitimidade às nossas decisões e profundidade à nossa jurisprudência.
23: O STJ também encerrou o semestre hoje, apresentando o balanço de julgados no período.
22: A sessão da Corte Especial foi conduzida pelo ministro Herman Benjamin, presidente do tribunal. Fátima Uchoa.
26: Na sessão de encerramento do primeiro semestre, o presidente do STJ, ministro Herman Benjamin, apontou um recorde de 260.220 processos recebidos no período, sendo quase 25 mil a mais do que de janeiro a junho do ano passado. Ele manifestou preocupação com o crescimento contínuo da demanda processual.
27: Os números são preocupantes. Nós já estávamos inviabilizados o ano passado e a curva da inviabilização continua ascendente.
26: O STJ julgou 291.280 processos. O número de julgamentos chega a 414.248 quando considerados agravos internos, agravos regimentais e embargos de declaração, e baixou 265.516. Os dados correspondem à média de cerca de 7 decisões por minuto para cada ministro.
23: Tribunal Superior Eleitoral faz balanço dos julgamentos e da preparação para as eleições 2026.
22: A sessão foi conduzida pelo ministro Cássio Nunes, presidente do TSE. Fábio Ruas.
28: O ministro Cássio Nunes Marques destacou que neste semestre o TSE realizou 88 sessões de julgamento. Foram 1.656 processos, sendo 336 em sessões presenciais e 1.320 virtuais. O TSE ainda lançou o Manual do Eleitor, com linguagem acessível e que vai ser traduzido para línguas indígenas.
23: Justiça do Trabalho realiza audiência pública e estabelece metas para 2027.
22: A proposta é aprimorar os serviços da Justiça do Trabalho. Mila Amaral.
3: Esse foi o assunto discutido hoje na audiência pública durante o debate realizado de forma online. Também foram estabelecidas as metas nacionais do TST para 2027, que aliás foram firmadas com o apoio da sociedade. Por exemplo, na consulta pública feita pelo TST, as pessoas pediram que aumente o número de processos julgados pelo tribunal, dando prioridade aos mais antigos, o estímulo à inovação no judiciário e pediram também para estabelecer o trabalho decente. O próximo passo agora é encaminhar essas demandas para o CNJ e, a partir da aprovação, colocá-las em prática.
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23: Uma boa noite.
22: E até amanhã.
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7: Eu sou Paula Groba.
9: E eu sou Humberto Pinheiro.
7: E estes são os destaques de hoje do Jornal do Senado, que começa agora.
9: Debate sobre o fim da jornada 6x1 divide opiniões no Senado.
7: Avança projeto que torna crime submeter pessoa indefesa à prostituição.
9: Comissão aprova a autorização para servidor público atuar como MEI.
7: Boa noite.
9: Boa noite.
7: Representantes do governo, dos empresários e dos trabalhadores participaram no plenário do Senado de um debate sobre a proposta de emenda à Constituição que acaba com a jornada de trabalho 6x1.
9: Opiniões a favor e contrárias estiveram no debate, que teve participação de centrais sindicais e da Federação das Indústrias de São Paulo. A reportagem é de Márcio Maturana.
10: O presidente da Federação das Indústrias de São Paulo, Paulo Scaff, disse ver motivações eleitorais para a aprovação da proposta neste momento e foi respondido pela líder do governo no Senado, Tereza Leitão, do PT de Pernambuco.
11: Me desculpe, doutor Paulo, a PEC foi protocolada em 2019. Não é uma PEC boca de urna.
10: Já o senador Jaime Bagatoli, do PL de Rondônia, criticou a proposta e citou a Argentina como exemplo a seguir.
12: Na Argentina, pode-se trabalhar até 12 horas por dia, não passando das 48 horas semanais. É isso que precisamos ter para nós avançarmos no Brasil.
10: O senador Rogério Carvalho, do PT de Sergipe, disse que a redução da jornada é uma questão civilizatória.
13: Essas 44 horas estão reservadas para os que ganham menos, para os que têm mais tempo de deslocamento, menos tempo de vida, portanto. Pelo amor de Deus, é muita insensibilidade.
10: Para o líder da oposição no Senado, Rogério Marinho, do PL do Rio Grande do Norte, a jornada de trabalho deve ser negociada entre patrão e empregado.
14: A questão da preponderância do que é negociado sobre o legislado, justamente para fortalecer os sindicatos laborais.
10: A sessão foi presidida pelos senadores Laércio Oliveira, do PP de Sergipe, e Paulo Paim, do PT do Rio Grande do Sul.
7: Antes da sessão de debate sobre o fim da escala 6x1, o presidente do Senado, Davi Alcolumbre, se reuniu com parlamentares e líderes de centrais sindicais para discutir a proposta de emenda à Constituição que reduz a jornada de trabalho. O presidente da Central Única dos Trabalhadores, Sérgio Nobre, classificou como excelente a reunião com Alcolumbre e afirmou esperar que a proposta tenha tramitação célere. Sérgio Nobre classificou como excelente a reunião com Alcolumbre e afirmou esperar que

0: poderão ter proteção mais ampla contra a exploração sexual.
1: A Comissão de Direitos Humanos do Senado aprovou um projeto que aumenta a pena para o crime de exploração sexual de pessoas vulneráveis e prevê punição mais rigorosa quando o autor for um familiar ou tiver relação de confiança com a vítima. Repórter Rodrigo Rezende.
2: Submeter, induzir ou atrair para prostituição ou qualquer outra forma de exploração sexual pessoas vulneráveis que não tenham necessário discernimento sobre o ato pode levar à prisão de até 16 anos. Esse é o objetivo de projeto aprovado pela Comissão de Direitos Humanos. A autora da proposta, senadora Jussara Lima, do PSD do Piauí, afirma que a medida busca ampliar o escopo previsto no Código Penal, que já incluía crianças e enfermos. E a ideia é dar ainda mais segurança aos diversos grupos vulneráveis no país.
3: O projeto, ele tipifica o crime de submissão à prostituição ou a outras formas de exploração sexual, inclusive nos casos em que a vítima, por qualquer outro motivo, ela não tenha condições de oferecer resistência. A medida busca preencher uma lacuna na legislação brasileira, ampliando a responsabilização de criminosos que se aproveitam de vulnerabilidade das vítimas.
2: O projeto também eleva para até 12 anos a pena quando a vítima for coagida por alguém próximo a ela, como ressalta o relator do projeto, senador Rogério Carvalho, do PT de Sergipe.
4: Merece destaque a previsão de agravamento quando a coação é exercida contra a vítima ou seus familiares, alcançando seu grau máximo de reprovação quando perpetrada pelos próprios familiares ou pessoas do círculo íntimo da vítima.
2: A proposta segue para análise da Comissão de Constituição e Justiça.
0: E trabalhadores cadastrados no Programa de Famílias Acolhedoras poderão fazer jus a 3 dias de folga remunerada quando precisarem acolher criança ou adolescente em situação de vulnerabilidade.
1: É o que diz um projeto aprovado pela Comissão de Assuntos Sociais do Senado e que segue para a Câmara dos Deputados. Repórter Marcela Diniz.
5: Por decisão judicial, após um episódio de violência em casa, por exemplo, crianças e adolescentes podem ser encaminhados temporariamente para as chamadas famílias acolhedoras. São pessoas cadastradas e selecionadas pelo poder público para essa função. O acolhimento tem caráter transitório e não se confunde com a adoção por durar no máximo 1 ano e meio. O projeto aprovado no Senado concede ausência remunerada de 3 dias consecutivos ao trabalhador ou à trabalhadora que acolher criança ou adolescente em sua casa. O senador Flávio Arnes, do PSB do Paraná, defende esse tempo como forma de dar atenção integral àqueles meninos em situação de extrema vulnerabilidade.
6: A pessoa que está trabalhando tem que ter pelo menos um momento que a gente estamos colocando de 3 dias para receber a criança, acolher, enquanto os trâmites judiciais acontecem também. E com isso, inclusive, contribuir para uma perspectiva nova de vida para a criança e para o adolescente.
5: O projeto é de autoria do senador Alan Rique, do Republicanos do Acre, e precisará passar pelo crivo da Câmara dos Deputados.
0: O Senado aprovou a adesão do Brasil a um acordo sobre comércio de aeronaves civis.
1: Um dos principais pontos do documento da Organização Mundial do Comércio é a eliminação de tarifas de importação para todos os aviões desse tipo e determinados produtos destinados ao setor. Repórter Pedro Pincer.
7: Além da eliminação de tarifas, o acordo sobre o comércio de aeronaves civis trata da redução de barreiras não tarifárias, das decisões de compra de aeronaves civis, dos subsídios à exportação e de regras para evitar restrições comerciais incompatíveis com o comércio internacional. Para o relator, senador Nelsinho Trade, do PSD de Mato Grosso do Sul, o texto favorece a indústria aeronáutica brasileira e o sistema de transporte aéreo.
8: Podemos agregar ao contexto descrito circunstância de que o Brasil passará a participar de maneira plena e em igualdade de condições das deliberações do Comitê TCA, que cuida de temas relevantes para a aviação civil na esfera global. Isso inclui a aplicação do acordo a novos produtos do setor.
7: O comércio mundial anual dos produtos cobertos pelo documento alcança 3,73 trilhões de dólares em exportações e importações, considerando a média de 2018 a 2022. Os principais parceiros comerciais do Brasil nesse conjunto de produtos são Estados Unidos, China, Alemanha e Argentina. O texto segue agora para a promulgação.
0: E servidores públicos poderão ser microempreendedores individuais. É o que prevê um projeto aprovado na Comissão de Constituição e Justiça.
1: A proposta proíbe, no entanto, quem ocupa cargo em comissão ou exerça função de confiança de atuar como MEI. Repórter

0: Bruno Lourenço.
1: A Comissão de Constituição e Justiça aprovou o projeto de lei que autoriza os funcionários públicos a se tornarem microempreendedores individuais. A legislação hoje veda a participação em gerência ou administração de sociedade privada e o comércio, exceto na qualidade de acionista ou cotista. O senador Esperidião Amin, do Progressistas de Santa Catarina, reforçou que as restrições impostas aos servidores públicos vão na contramão das necessidades do país de novos investimentos na economia.
2: Projeções indicam mudanças demográficas aceleradas devido ao envelhecimento da população, tornando essencial ampliar e não restringir o número de pessoas aptas a empreender para preservar o nível de desenvolvimento econômico nas próximas décadas. Vale destacar que a atividade dos servidores como MEI não prejudicará a administração pública. Já existem situações em que servidores acumulam cargos ou mantêm empregos privados.
1: Amin ressaltou ainda que a proposta traz salvaguardas para não causar prejuízos à administração pública, como o impedimento de que ocupantes de cargo em comissão e funções de confiança sejam MEIs. Se não houver recurso para a nova votação no plenário, a matéria poderá seguir diretamente para análise da Câmara dos Deputados.
0: Com edição de Paula Groba e trabalhos técnicos de Eliseu Caires, o Jornal do Senado fica por aqui. Acompanhe agora as notícias da Câmara dos Deputados. Boa noite.
3: Boa noite e até amanhã.
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5: Câmara aprova a redução de benefícios fiscais para cacau importado.
6: Vai ao Senado proposta que protege o uso de emblemas da Cruz Vermelha.
5: Presidente da Câmara reforça apoio ao agronegócio.
6: Proposta discutida por deputados prevê número máximo de alunos em sala.
5: Boa noite. A Câmara aprovou medida provisória que reduz benefícios fiscais sobre cacau importado. O repórter Antônio Vital explica a questão.
7: O plenário da Câmara aprovou a medida provisória que reduz o prazo de isenção de tributo sobre o cacau importado, utilizado como insumo em produtos como chocolate exportado pelo Brasil. Hoje, o cacau inteiro ou partido, bruto ou torrado, comprado de outros países, paga menos IPI, PIS/PASEP e COFINS. Essa operação, quando o produto importado é depois usado como insumo de produtos industrializados, é conhecida como drawback. No caso do cacau, até a edição da medida provisória, em março, essas isenções e reduções de tributos valiam por até 2 anos. Com a medida, passam a valer por apenas 6 meses, com possibilidade de renovação a critério do Ministério do Desenvolvimento, Indústria, Comércio e Serviços. Isso significa que empresas que exportam produtos fabricados com cacau estrangeiro terão prazo menor para usufruir de benefícios fiscais na importação da fruta. Ao editar a medida provisória, o governo argumentou que os produtores de cacau brasileiros serão beneficiados com um possível aumento de venda à indústria. Ficam de fora da redução do prazo de isenções a manteiga de cacau, o cacau em pó e o chocolate importados. A medida provisória foi criticada em plenário por deputados do Novo e do Missão. Para o deputado Kim Kataguiri, do Missão de São Paulo, reduzir benefícios fiscais para produtos que depois serão usados como insumo para exportações prejudica a indústria nacional.
8: O que a gente está falando é o seguinte: Brasil, exporte menos chocolate e exporte mais cacau. Agregue menos valor para a sua produção. Aquilo que mais se critica no desenvolvimento da nossa indústria. O raciocínio é muito simples. Se eu estou importando um produto, mas esse produto, na realidade, é para eu processar, agregar valor e exportar, eu tenho uma suspensão desses tributos porque eu estou agregando valor na indústria nacional. E o governo quer acabar com isso e enfraquecer a nossa indústria.
7: A medida provisória foi defendida por deputados da base do governo. Para a deputada Jandira Fegali, do PCdoB do Rio de Janeiro, os produtores brasileiros de cacau serão beneficiados.
9: Ela garante a proteção da produção nacional. O cacau é uma produção importante no Brasil, que não pode ser penalizada por prazos e questões tributárias. É importante que a gente proteja essa produção para não gerar crise no setor, particularmente na região do norte e do nordeste brasileiro.
7: A medida provisória que reduz o prazo de isenção de tributos sobre cacau importado, utilizado como insumo em produtos como chocolate exportado pelo Brasil, seguiu para análise do Senado. Da Rádio Câmara de Brasília, Antônio Vital.
4: Direitos Humanos.
6: Tabata Amaral, do PSB de São Paulo, defende a aprovação da urgência de projeto que criminaliza o ódio contra as mulheres. Relatora da matéria, a deputada alerta que a misoginia se organiza nas redes antes de aparecer nas agressões e nos casos de feminicídio.
10: Hoje, existe uma verdadeira indústria do ódio que opera nas redes, que captura meninos muito jovens e os ensina a enxergar a mulher como inimiga, como objeto, como culpada. E o que nasce numa tela vira ameaça, vira assassinato. Chama isso pelo nome, misoginia, ódio às mulheres. Admitir que essa coisa tem contorno, que é concreta, que ela tem uma motivação e que deve ser punida. É um ato fundamental de proteção que uma sociedade deve oferecer para todas nós, começando pelas pequenas.
5: Tabata Amaral aponta que tem buscado apoio de diferentes bancadas para construir um texto capaz de unir parlamentares de todos os partidos. Ela pede que a Câmara aprove a urgência da proposta como forma de mostrar compromisso com o enfrentamento da violência contra mulheres.
6: Carol D'Artora, do PT do Paraná, também defende a aprovação do projeto que prevê penas para a misoginia. Segundo a parlamentar, a medida faz parte das políticas do governo de enfrentamento à violência e ao discurso de ódio contra as mulheres.
5: Na visão de Carol D'Artora, a criminalização da misoginia é uma forma de garantir maior proteção jurídica às mulheres, inclusive nos ambientes digitais. Para ela, a proposta amplia a participação feminina na política, na cultura, na ciência e em diversos espaços da sociedade.
6: E Lacir Bicalho, do Republicanos, destaca as conquistas femininas nas Forças de Segurança Pública de Minas Gerais ao celebrar a nomeação da Coronel Cleide Barcelos dos Reis Rodrigues, primeira mulher a assumir o comando-geral da PM do Estado em mais de 250 anos da corporação.
5: E Lacir Bicalho cumprimenta também a comandante-geral do Corpo de Bombeiros, Coronel Jordana de Oliveira Figueiras Daldegan, e a delegada-geral da Polícia Civil, Letícia Batista Camboja Reis. Ele conclama os homens a unirem suas forças às das mulheres na luta por uma sociedade mais justa e igualitária.
6: Benedita da Silva, do PT do Rio de Janeiro, acredita que a Copa do Mundo deveria promover a integração entre os povos. No entanto, a deputada destaca relatos de racismo, xenofobia e tratamento discriminatório contra jogadores, árbitros e jornalistas durante o torneio.
5: Segundo Benedita da Silva, eventos esportivos internacionais devem ser marcados pelo respeito, pela inclusão e pela igualdade de tratamento entre os participantes. Ela acredita que a omissão da FIFA, entidade responsável pela organização da competição, contribui para a manutenção dessas práticas.
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4: Saúde.
6: A Câmara aprovou regras para proteger símbolos da Cruz Vermelha. A repórter Daniela Lessa acompanhou a votação.
12: A Câmara dos Deputados aprovou o projeto que protege o uso dos emblemas da Cruz Vermelha, usados para identificar pessoas e transportes de saúde em situações de emergência e de conflito armado. O projeto busca adequar a legislação brasileira às convenções de Genebra e a protocolos internacionais já ratificados pelo Brasil. Pelo texto aprovado, os três símbolos da entidade passam a ter proteção legal. A imagem mais antiga é a da Cruz Vermelha. Outro símbolo reconhecido internacionalmente é o crescente vermelho, adotado em muitos países. O terceiro emblema é um losango vermelho em forma de cristal. Esses símbolos são usados para indicar proteção a equipes de saúde, hospitais, unidades sanitárias e meios de transporte para atendimento de feridos, doentes e náufragos. As denominações Cruz Vermelha, Crescente Vermelho e Cristal Vermelho também serão protegidas. A deputada Érica Cocai, do PT do Distrito Federal, defendeu a proposta, destacando o alcance mundial da Cruz Vermelha na defesa da vida.
13: É fundamental porque é uma instituição que trabalha com um princípio humanitário. É uma instituição que está em por volta de 190 países fazendo esta função. E muitas vezes em momentos de calamidade, em momentos de guerra, a Cruz Vermelha, ela tem uma possibilidade ou uma atuação para defender sempre a vida.
12: Ao defender a aprovação, a deputada Adriana Ventura, do Novo de São Paulo, argumentou que esses símbolos não devem ser usados de forma comercial para evitar enganos em situações de atendimento de emergência.
14: O que esse projeto faz é internalizar obrigações internacionais que já foram assumidas pelo Brasil, e isso também faz com que não tenha uso comercial indevido para que entidades humanitárias legítimas não tenham confusão.
12: O Serviço de Saúde das Forças Armadas poderá usar a Cruz Vermelha sobre fundo branco para identificar seu pessoal, suas unidades e seus transportes sanitários. Profissionais de saúde civis, hospitais e transportes civis também poderão usar o emblema, desde que tenham autorização. A proposta proíbe o registro de associações, empresas, marcas, desenhos ou modelos industriais que usem indevidamente os emblemas ou as denominações protegidas pela lei. Quem reproduzir ou imitar esse símbolo sem autorização poderá ser punido com detenção de 1 a 3 meses ou multa. O juiz também poderá determinar o recolhimento do material e a suspensão das atividades comerciais. O projeto, que protege o uso dos emblemas da Cruz Vermelha, incluindo o crescente e o cristal vermelhos, será analisado em seguida pelo Senado. Da Rádio Câmara de Brasília, Daniele Lessa.
5: Marangoni, do Podemos de São Paulo, cobra uma investigação sobre denúncias de irregularidades na análise de pedidos de exames, cirurgias e outros procedimentos feitos pelos planos de saúde. Ele denuncia que uma empresa contratada pelas operadoras pode estar prejudicando pacientes de maneira deliberada.
15: Marangoni exige providências da Agência Nacional de Saúde Suplementar diante dessas denúncias. O parlamentar reforça que cabe à ANS fiscalizar irregularidades e proteger os beneficiários.
4: Relações Exteriores.
5: Bongás, do PT do Rio Grande do Sul, denuncia uma suposta ofensa à soberania nacional por parte de lideranças da oposição que teriam oferecido colocar uma equipe de transição à disposição de governos estrangeiros, caso vençam a próxima eleição presidencial.
15: Bongás ressalta que a proposta revelada por autoridades externas prevê o compartilhamento de informações estratégicas e diretrizes governamentais com uma potência internacional. O congressista avalia a possibilidade como o mais ultrajante golpe contra os 203 anos de independência do Brasil.
4: Eleições.
5: Aloysio Mendes, do Republicanos do Maranhão, denuncia o uso político do Judiciário Estadual para perseguir e barrar candidaturas de opositores, citando como exemplo casos de pré-candidatos de seu partido condenados em tempo recorde a penas desproporcionais aos supostos crimes cometidos.
15: Aloysio Mendes afirma que lideranças do Republicanos estão reunindo provas para acionar o Conselho Nacional de Justiça contra os envolvidos nos casos e recorrer às instâncias superiores para reverter sentenças, garantindo as pré-candidaturas prejudicadas.
4: Presidência.
5: O presidente da Câmara reforçou o compromisso dos deputados com políticas voltadas ao agronegócio. O repórter Luiz Gustavo Xavier acompanhou o evento no Planalto.
16: O presidente da Câmara, Hugo Mota, reforçou o apoio dos parlamentares à agenda e às pautas de interesse do agronegócio no país. Ele participou do lançamento do Plano Safra 2026-2027 no Palácio do Planalto, que prevê o aporte de 525 bilhões de reais para o setor. O deputado afirmou que a Câmara está sempre de portas abertas a todas as propostas em defesa do agronegócio e nunca faltou aos projetos de interesse do setor.
17: É uma tarefa hercúlea de manter o equilíbrio fiscal tão necessário para o crescimento econômico, aliado à priorização de políticas como essa, que também são fundamentais para o país. Que esse é o grande fiel da balança que nós temos que perseguir. Nós do Congresso Nacional, o Poder Executivo, também o Poder Judiciário, que é termos a real noção de que precisamos sempre levar em consideração aquilo que deve ser priorizado como política pública para o nosso país.
16: Para Hugo Mota, todo o esforço do governo e do Ministério da Agricultura para renovar a política pública demonstra a importância do agronegócio para o nosso país. O presidente destacou a importância do setor na geração de emprego, de renda e na composição do Produto Interno Bruto brasileiro. Da Rádio Câmara de Brasília, Luiz Gustavo Xavier.
4: Economia.
15: Valmir Assunção, do PT da Bahia, destaca a importância do lançamento do Plano Safra da Agricultura Familiar para os pequenos agricultores, assentados, quilombolas, indígenas e povos tradicionais. Ele lembra que esses segmentos produzem grande parte dos alimentos que chegam à população.
5: Valmir Assunção aponta que o Plano Safra fortalece a reforma agrária e amplia as condições de produção no campo. Ele parabeniza o Ministério do Desenvolvimento Agrário pela construção do plano voltado para agricultores de todo o Brasil.
15: De acordo com Luiz Lima, do Novo do Rio de Janeiro, a inflação dos últimos meses reduziu o poder de compra da população. O parlamentar relata o caso de um casal de idosos que, segundo ele, precisou abrir mão de uma das refeições do dia por causa do alto custo dos alimentos.
5: Luiz Lima também cita dados sobre o patrimônio da população para sustentar que o Brasil enfrenta perda de renda e de capacidade econômica. Ele atribui esse cenário às políticas adotadas pelo governo federal.
4: Educação.
15: A Comissão de Educação discutiu uma proposta que estabelece a lotação máxima de salas de aula. O repórter Luiz Cláudio Canuto nos conta como foi.
18: Um projeto em discussão na Câmara estabelece limites para o número de estudantes por turma na educação básica. O assunto foi discutido pela Comissão de Educação em audiência pública com representantes do Ministério da Educação, de dirigentes municipais de educação e outros setores envolvidos no assunto. Segundo a coordenadora de formação do Ministério, Leda Regina Bittencourt, desde 2006 existem teses que mostram que a quantidade de estudantes influencia na qualidade da aprendizagem e há um estudo da OCDE, um fórum que reúne países ricos focados em promover políticas públicas de desenvolvimento, que aponta o número de 23 alunos por sala como a quantidade ideal. Uma resolução do Conselho Nacional de Educação de 2024 estabelece o número de crianças que deve haver por turma. Para bebês de 0 a 12 meses, são 5 por turma. De 12 a 24 meses, 8. De 25 a 36 meses, 12 crianças por sala. De 37 a 48 meses, 18 por turma. E 20 crianças de 4 e 5 anos de idade por sala de aula. Já o projeto de lei em discussão na Câmara estabelece o número máximo de 5 crianças por berçário, 10 no maternal, 15 por sala na pré-escola, 20 nos anos iniciais da educação fundamental, 25 nos anos finais e 30 no ensino médio. No ensino de jovens e adultos, o número de alunos por sala de aula no ensino fundamental seria de 20 e de 25 no ensino médio. Na educação especial, o limite máximo viria por regulamento. O debate atendeu ao pedido do deputado Tarcísio Mota, do PSOL do Rio de Janeiro, que é autor do projeto que estabelece parâmetros para a composição de turmas nas diferentes etapas e modalidades da educação básica. Ele presidiu o debate e deixou claro que o projeto deve se adequar às diretrizes estabelecidas pelo Conselho Nacional de Educação. Outros temas destacados por ele foram a criação de critérios de reduzir números de alunos por turma na educação especial e também a prioridade a turmas com professores com deficiência.
19: É claro que esse nível de aprimoramento a gente vai guardar aqui e apresentar tão logo o projeto tenha relatoria, para que o relator possa apresentar, quem sabe, inclusive no âmbito da Comissão de Educação, um primeiro parecer sobre isso.
18: O projeto acaba de ser apresentado e ainda deve ser juntado a outras propostas em análise na Câmara para a votação em conjunto. Da Rádio Câmara de Brasília, Luiz Cláudio Canuto.
4: Desenvolvimento Regional.
5: Daniel Almeida, do PCdoB, destaca a agenda do governo federal na Bahia, com entregas e investimentos em saúde, infraestrutura e cultura. Ele reforça a importância da parceria com o Executivo Estadual e com os municípios na ampliação dos serviços públicos à população.
15: Daniel Almeida destaca a entrega do Hospital Regional de Alagoinhas, a retomada da obra da Ponte Salvador Itaparica e a recuperação do Teatro Castro Alves. Ele avalia que as iniciativas fortalecem o SUS, a mobilidade regional e a preservação do patrimônio cultural da Bahia.
5: Hildo Rocha, do MDB do Maranhão, destaca o início da construção de condomínio com 384 apartamentos para famílias de Açailândia, como parte do Minha Casa Minha Vida. Ele assinala que as unidades contam com infraestrutura de lazer, estacionamento e sistema de segurança.
15: Hildo Rocha também ressalta a autorização de R$ 59 milhões para conter erosões que atingem casas em Açailândia. Ele explica que a obra, executada pelo governo estadual com recursos do PAC, prevê a recuperação das áreas degradadas para uso da população.
4: Cultura.
5: João Daniel, do PT de Sergipe, destaca a força das festas juninas como expressão da cultura popular do Nordeste. O deputado ressalta que as celebrações mobilizam comunidades em todos os estados da região, valorizando as tradições mantidas pela população nos municípios.
15: João Daniel afirma que destinou cerca de R$ 1 milhão para apoiar a cultura junina no município de Estância. Ele afirma que essas manifestações fortalecem a identidade cultural de Sergipe ao reunir arte, memória e participação popular.
5: Termina agora o jornal Câmara dos Deputados, produzido pela Rádio Câmara, com trabalhos técnicos de Everson Urani e apresentação de José Carlos Andrade e Paula Bittar. Boa noite.
15: Uma ótima noite. A Voz do Brasil volta amanhã.
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0: e o sistema é pronto.
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2: Chegamos na sua quarta-feira aqui pelo Só Clássico Sertanejo. Você sabe, aquele programa que reúne os maiores nomes da música sertaneja de todos os tempos pra gente matar a saudade, pra gente relembrar e reviver. Esse é o lema do nosso programa. Moda boa nunca sai de moda. Como é que você tá aí? Uma quarta-feira maravilhosa para todo mundo. Um começo de julho excepcional. De muitas coisas boas, de muitas conquistas, de muita alegria e de muita música top que a gente vai tocar com certeza para você, se Deus quiser, aqui dentro da nossa programação. Para começar essa edição de quarta-feira, 1º de julho, já tem João Mineiro e Marciano. Tudo passará.

Diamante Anônimo, Jean Giovanni, teve Mel e Morango, César e Paulinho, Daniel Muda, com participação do Jean Giovanni, e ainda teve João Mineiro e Marciano, Linda, Tudo Passará. 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

0: A FIFA está comemorando vários recordes batidos na Copa 2026. Até o momento, a Copa já atraiu mais de 4,6 milhões de torcedores aos estádios, com uma ocupação média de quase 100%, 99,7%, que é inédito. E os Fan Festivals já reuniram mais de 5,5 milhões de torcedores. E pela primeira vez na história, 9 seleções africanas avançaram para a fase eliminatória. E as plataformas digitais já registraram mais de 17 bilhões de impressões e 1 bilhão de interações sobre a Copa.
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6: 8:21

Já voltamos aqui com o Só Clássico Sertanejo. Ó, deixa eu contar uma coisa pra você que tá aí ligado junto com a gente e tá afim de participar das próximas edições do programa. Manda alô através do pedidomusical.com.br. Você sabe que esse é o canal oficial pra você mandar alô, beijo, abraço, pra você pedir a sua música e matar a saudade aqui junto com a gente. Talvez você tenha uma música que faz tempo que você não via. Vá lá, manda um alusão pra gente. Repetindo, hein? pedidomusical.com.br. Tá chegando a Lan e Aladim a 2 graus.

0: uma foto sua para esquentar a programação aqui do Só Clássico Sertanejo. Rick Renner teve Zezé de Camargo e Luciano Saudade e ainda passou por aqui Roberto e Mirinho, Lágrimas, Alan e Aladim a 2 graus. 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

0: Olá, voltamos a falar de futebol. A seleção brasileira ganhou uma preocupação para as oitavas de final. A CBF informou que Lucas Paquetá sofreu uma lesão muscular na parte posterior da coxa esquerda durante a vitória do Brasil sobre o Japão. O meia deixou o campo ainda no intervalo e não tem prazo definitivo para retornar aos gramados. A expectativa é de que ele desfalque o Brasil no confronto contra a Noruega, marcado para domingo em Nova Jersey. Entre as opções para substituí-lo estão Endrick e Neymar. Kleber Ramos para o Esporte Total. Esporte Total.
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1: 8h39.
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Já voltamos aqui com o Só Clássico Sertanejo. E olha que tem muita gente que tá curtindo, tem muita gente que tá acompanhando o nosso programa, né? Quero mandar um abraço bem especial lá pra dona Marcineia, que tá ligada junto com a gente. A Marcineia é mãe, né, do Ricardo e também do Washington, né? Pessoal que estão aí sempre ligados aqui na nossa programação. Na verdade, eles são viajantes, né? Nem sei se estão curtindo hoje o programa, mas de qualquer forma, grande abraço para toda a família aí. Ditão também tá ligado aqui com a gente, participando de todos os programas da rádio, né, Ditão? Eita, coisa boa, obrigado mesmo pela sua audiência e pelo carinho da sua companhia. Tá chegando, Jaine, Desatino!

Escândalo de Amor, Edson Hudson. Passou por aqui o Cleiton e Camargo, Jogo das Paixões, Chitãozinho Chororó, Pago Dobrado e ainda Jaine Desatino na programação mais sertaneja do seu rádio. A gente volta já já com Ataíde Alexandre e tem também Roberta Miranda.

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3: 8:55.
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As músicas que a gente ama, os sucessos que conquistaram corações e até hoje são lembrados. Revividos aqui em 2 horas diária com o melhor da programação do nosso Só Clássico Sertanejo. Chegando mais uma, Ataíde Alexandre. Amor que é amor, não mente.